0: né? Vamos ver quando é que ele acaba. Logo a seguir, nós temos que delimitar essa descoberta, ou seja, a gente tem que saber quanto é que de petróleo tem de fato nessa área, né?
1: Na semana passada, a Petrobras já havia confirmado a presença de hidrocarbonetos na região. Os hidrocarbonetos são compostos orgânicos formados exclusivamente por átomos de carbono e hidrogênio, e onde são encontrados indicam presença de petróleo e gás natural. Com a exploração de novos poços, a Petrobras pretende garantir segurança energética para o futuro, como destaca o ministro de Minas e Energia, Alexandre Silveira.
2: Que a gente possa se orgulhar de ter sim, 90% da nossa energia elétrica limpa e renovável e 50% da matriz geral. E, portanto, nenhum brasileiro em sã consciência pode abrir mão da sua soberania e das suas riquezas naturais para poder combater miséria, combater fome e fazer desenvolvimento.
1: O poço onde a Petrobras encontrou petróleo está localizado a cerca de 175 quilômetros da costa do Amapá, a uma profundidade de quase 2.900 metros. De acordo com a Petrobras, atualmente cerca de 80% do petróleo extraído no Brasil vem do pré-sal. Essa exploração deve chegar ao pico até 2035. Indicando a necessidade de outras fontes de combustível fóssil. Reportagem Luana Karen.
3: Como deve ser o ensino de arte nas escolas? O Ministério da Educação homologou diretrizes para o ensino do componente curricular na rede de educação básica.
4: O documento estabelece que o ensino deve ser organizado em quatro eixos: artes visuais, dança, música e teatro.
3: O anúncio dessas diretrizes ocorreu hoje e a repórter Thaís Antônio acompanhou tudo e traz os detalhes ao vivo pra gente aqui no estúdio. Boa noite, Thaís.
5: Boa noite, Mariana. Boa noite, Luciano e ouvintes da Voz do Brasil. De acordo com as novas diretrizes, o ensino de arte nas escolas deve aproximar os estudantes das diferentes formas de fazer e vivenciar a disciplina. E para isso ser feito, a arte deve ser dividida em quatro componentes curriculares: artes visuais, dança, música e teatro. O texto complementa a Base Nacional Comum Curricular, que estabelece os conhecimentos, competências e habilidades esperados dos estudantes ao longo da educação básica. Com isso, as escolas passam a ensinar conteúdos, métodos e processos de criação em arte como prática educativa e não apenas como atividade secundária ou recreativa. Outro destaque é a aproximação entre professores, artistas e mestras das culturas populares. A resolução reconhece a importância de incluir esses saberes no processo educativo por meio de um trabalho colaborativo com professores de artes visuais, dança, música e teatro, como explica o ministro da Educação, Leonardo Barchini.
6: Primeiro, a gente fortalece as quatro linguagens separadamente, elas obviamente atuam em conjunto, mas a gente fortalece cada uma das quatro linguagens: as artes visuais, a música, a dança e o teatro. E a gente reconhece que na formação de professores com essas diretrizes, também precisaremos ter habilitação em cada uma dessas especificidades, dessas quatro linguagens, teremos que ter formação específica. Então, isso eleva o ensino das artes a outro nível.
5: A resolução também define orientações para a organização do currículo, a distribuição dos professores, a estrutura física e pedagógica das escolas e os processos de avaliação. Todas essas medidas devem considerar princípios como equidade, acessibilidade, inclusão e justiça social. Mariana e Luciana, com vocês.
4: Obrigado pelas informações, Thaís Antônio.
3: A malária é caracterizada por febres altas, calafrios, tremores, dores de cabeça, podendo estar associada também a vômitos e náuseas.
4: Causada principalmente pela picada de mosquitos infectados, a maior parte de casos da doença estão no norte do país.
3: Mas no ano passado caiu o número de infectados pela malária, bem como de óbitos em função da doença.
7: A malária contaminou cerca de 118 mil pessoas no ano passado, 15% a menos do que em 2024. Os resultados foram apresentados nesta segunda-feira, durante um congresso da Sociedade Brasileira de Medicina Tropical. O número de mortes em função da doença também caiu, especialmente na região amazônica, que concentra o maior número de casos, como disse o ministro da Saúde, Alexandre Padilha.
8: 2025. 2025 nós tivemos uma redução de mais de 50% dos óbitos por malária, mais de 40% de redução de malária em terra indígena, mais de 40% de malária em áreas de assentamento rural, assentamentos na região amazônica brasileira, que é uma das duas regiões com maior incidência de casos de malária. E tivemos o menor número de internações por malária.
7: Em menor escala, a infecção pode ocorrer devido à transfusão sanguínea, compartilhamento de agulhas contaminadas ou da gestante para o bebê. Mas o principal modo de transmissão é pela picada de fêmeas infectadas do mosquito Anopheles, também conhecido como carapanã ou mosquito prego. De acordo com o presidente da Sociedade Brasileira de Medicina Tropical, Gustavo Romero.
9: Por isso, a gente tem uma, às vezes muita dificuldade, né, de definir exatamente aquela população que efetivamente está em risco, né? Os mosquitos se mexem, né? E os mosquitos crescem com as variações climáticas, que é outro detalhe importante que a gente deve levar em consideração. E muito frequentemente populações que estão mais vulneráveis estão mais expostas à picada desses mosquitos. E por isso que a malária se transmite com tanta eficiência, né?
7: Se diagnosticada a tempo, a malária tem cura e o tratamento é eficaz. Após a confirmação da doença, o paciente recebe o tratamento gratuitamente em unidades do Sistema Único de Saúde. Inclusive a tafenoquina, medicamento que previne novas manifestações da malária. Por ser administrado em dose única, ele impede que o paciente abandone o tratamento, como explica o infectologista Marcos Lacerda.
10: Comparando com as medicações que são tradicionalmente usadas para malária, que vão de 7 a 14 dias, resulta num benefício muito grande para o paciente. É que as pessoas se tratam enquanto tem febre, geralmente 2, 3 dias, depois ela para de usar medicação. E isso então faz com que as recaídas aconteçam. Praticamente metade dos casos que estão registrados hoje no Brasil são de recaídas. Então uma medicação que iniba a recaída é uma medicação altamente estratégica no controle da malária no país.
7: O medicamento está disponível tanto para pacientes maiores de 16 anos e com mais de 35 quilos, quanto para crianças a partir de 2 anos e com peso mínimo de 10 quilos. Reportagem Graziele Bezerra.
4: Entre junho e julho foram confirmados 21 casos de sarampo no estado de São Paulo.
3: Neste fim de semana, o ministro da Saúde, Alexandre Padilha, esteve no estado, em Grajaú, acompanhando a vacinação contra a doença.
4: E comentou que o reforço na imunização visa prevenir a circulação e a transmissão do sarampo.
11: Em 2026, nós já temos aqui na cidade de São Paulo cerca de 20 casos também com relação de importados, são cepas que circularam nos Estados Unidos e no Canadá, e esse esforço é para manter esse bloqueio, para não permitir que aconteça em São Paulo em 2026, o que aconteceu em 2019, quando começou um surto assim e se propagou para ter 20 mil casos de sarampo em 2019. Naquele momento o Brasil perdeu o certificado de livre do sarampo. Reconquistamos o certificado 2024 e queremos manter São Paulo, o estado de São Paulo e o Brasil livre do sarampo.
3: Para crianças de 6 a 11 meses, a dose aplicada durante a estratégia é considerada dose zero e não substitui as doses previstas no calendário nacional de vacinação aos 12 e aos 15 meses.
4: Para as demais idades, os profissionais de saúde verificam a necessidade de vacinação de acordo com a faixa etária e a situação vacinal de cada pessoa.
3: A cada hora, mais de 1000 vidas são perdidas devido às doenças cardiovasculares em todo o mundo, segundo a Organização Mundial de Saúde.
4: Estima-se que cerca de 18 milhões de pessoas morrem anualmente em decorrência de condições que afetam o sistema circulatório.
3: De acordo com a Sociedade Brasileira de Cardiologia, o Brasil ocupa o 9º lugar em número de mortes cardíacas.
4: E hoje, 17 de agosto, marca o início da Semana da Saúde Vascular, que promove conscientização, prevenção e diagnóstico precoce.
12: Seu Manuel Arruda da Silva tem 80 anos. Quando precisou ser atendido para tratar de um ferimento, descobriu um grave comprometimento na circulação. Uma cirurgia vascular conseguiu inicialmente melhorar o fluxo de sangue, mas a amputação da perna direita acabou sendo inevitável. Hoje, 8 meses depois, seu Manuel agradece pela vida.
13: Eu estou aqui ainda, estou aí, contando a história.
12: histórias como a de seu Manuel Arruda ajudam a explicar por que as doenças que comprometem a circulação continuam sendo um importante problema de saúde pública. Elas estão entre as principais causas de morte no país. Muitas dessas condições se desenvolvem de forma silenciosa. Por isso, a prevenção e o diagnóstico precoce são fundamentais para reduzir complicações e salvar vidas. O cirurgião vascular do Hospital Universitário de Brasília, Paulo Saad, alerta para hábitos e cuidados que podem prevenir doenças vasculares.
13: Controlar a glicemia, controlar a pressão, controlar as gorduras no sangue e cessar o tabagismo.
12: O aposentado Humberto dos Santos, de 62 anos, sofreu um infarto em 2022. Após o episódio, teve um AVC que comprometeu a fala e os movimentos. Desde então, faz tratamento no Hospital Universitário de Brasília. O filho, Leandro dos Santos, que o acompanha no tratamento, fala sobre um vício que colaborou para agravar o quadro de doenças cardiovasculares de seu Humberto.
14: Eu sempre foi fumante, né?
15: E aí vocês acham que a causa principal foi essa?
14: Creio que seja, né? Cigarro.
12: O especialista Paulo Saad fala sobre alguns sinais que indicam que é hora de procurar um médico.
13: Um paciente que caminha uma curta distância e já começa a ter dor, aquele paciente que faz o esforço e tem dor no peito. Então esses sinais significam que o músculo que está trabalhando, se você tem uma obstrução da circulação, esse oxigênio não chega na quantidade necessária, esses pacientes precisam procurar ajuda urgentemente.
12: A informação é uma aliada dos pacientes na hora de reconhecer sintomas precoces, procurar atendimento no momento certo e adotar medidas que melhoram a qualidade de vida. Por isso, na semana de 17 de agosto, é comemorada a Semana da Saúde Vascular, período dedicado à conscientização sobre doenças que afetam o sistema circulatório. Reportagem Luciana Colares de Holanda.
4: Hoje também é Dia do Patrimônio.
3: A data foi criada para marcar a importância de preservar a arte, a cultura e a história que estão por trás de tantas tradições brasileiras.
4: O patrimônio pode ser material, como conjuntos de casarões históricos ou determinados prédios e igrejas, ou imaterial, quando está ligado a festas tradicionais, por exemplo.
3: Hoje, mais cedo, eu conversei com o presidente do Instituto do Patrimônio Histórico e Artístico Nacional, Davidson Guzmão, sobre a preservação e a conservação dessa memória coletiva. Acompanhe. Presidente Davidson Guzmão, bem-vindo à Voz do Brasil para a gente falar de história, cultura, nesse Dia do Patrimônio, né? Eu queria que o senhor começasse, então, explicando por que que a gente precisa de um dia para marcar esse tema e quais são as provocações que essa data faz.
16: Mariana, primeiro quero dizer que é um prazer estar aqui para a gente falar de algo que é tão importante para o reconhecimento da diversidade cultural brasileira, que é o patrimônio cultural. Uma das nossas principais atribuições e competências é a ampla divulgação e promoção do patrimônio cultural, exatamente para que essa diversidade seja reconhecida não só pelo Estado, mas que ela seja reconhecida e percebida também pela sociedade. E é por isso que a gente tem um dia dedicado ao patrimônio cultural, o dia 17 de agosto, que é um dia que foi escolhido em razão do nascimento, a data de aniversário de Rodrigo Melo Franco de Andrade, que foi o primeiro presidente do IPHAN e que ficou 30 anos ao longo, ficou 30 anos fazendo a gestão do IPHAN e que foi a pessoa que inaugurou um sistema de proteção de patrimônio cultural no Brasil. Então, esse é a justificativa, vamos dizer assim, é por causa, né, do nascimento de Rodrigo Melo Franco, que a gente tem o dia 17 de agosto escolhido, mas é sobretudo por conta da importância do patrimônio na vida das pessoas no dia a dia.
3: Agora, as celebrações vão se prolongar ao longo de todo esse mês. Qual é o tema desse ano e o que está previsto na programação?
16: Esse ano o tema é patrimônio criativo, inclusão produtiva, trabalho e renda. Exatamente para marcar uma dimensão do patrimônio cultural, que é a dimensão da cidadania e da produção de renda, da possibilidade de trabalho e renda para pessoas que vivem do patrimônio cultural. Vou dar um exemplo, o ofício de paneleiras lá em Goiabeiras, um bairro lá no Espírito Santo, né, em que a gente tem um bem cultural que é o ofício de paneleiras, um saber tradicional relacionado ao fazer a panela, né? Que é produzida, a panela de barro, que é produzida onde é feita a famosa moqueca capixaba.
3: Aquela panela tradicionalíssima de fazer a moqueca capixaba, né?
16: Exatamente. E que tem uma dimensão, uma relação muito direta com o mercado, que, portanto, afere renda, né? Ofere renda para aquelas paneleiras. Então, esse é um exemplo importante, mas a gente tem vários outros, né? De pessoas, de detentores que vivem diretamente do patrimônio cultural, de centros históricos que são dinamizados a partir do patrimônio que é reconhecido, desse centro histórico que é reconhecido em algumas das nossas cidades no país.
3: E aí a gente tem uma programação prevista, as pessoas podem checar essa programação onde, como é que funciona?
16: Isso, a gente tem uma programação em todos os estados do Brasil, nós teremos atividades, essa programação ela está disponível no portal do IFAM, www.ifam.gov.br. Quem quiser acessar e ver o que vai estar acontecendo no seu estado, pode acessar a programação lá no portal do IFAM na internet.
3: Lembrando aqui que IFAM se escreve com PH, né?
16: Exato.
3: Que é Instituto do Patrimônio Histórico e Cultural. Presidente, no próximo ano também vamos ter outra celebração importante, que são os 90 anos do IFAM, né? Quais são os principais desafios que ainda permanecem em relação à preservação do patrimônio?
16: Isso, ano que vem o IFAM completa 90 anos e nós estamos aí pensando numa série de atividades e programação que deve ocorrer ao longo do ano todo. Em termos de desafios, a gente tem vários desafios, porque o patrimônio cultural, ele se relaciona com o dia a dia das pessoas, com o dia a dia das cidades. E aí eu posso aqui, acho que nomear dois. Um que está na ordem do dia e que a gente tem discutido muito é no que a gestão do patrimônio se relaciona, por exemplo, com as mudanças climáticas, né? Então, o aumento da intensidade de chuvas, das temperaturas, como que isso se relaciona com o patrimônio cultural na gestão dos centros históricos, que cuidados nós devemos ter e como nós devemos pensar ações de prevenção, adaptação e mitigação a essas mudanças climáticas. Esse é um desafio que está na nossa ordem do dia e que nós estamos pensando como tratar desse enfrentamento às mudanças climáticas no âmbito da gestão do patrimônio cultural. Um outro desafio é aquele que na verdade é um desafio e é ao mesmo tempo diretriz para a gestão do patrimônio cultural, que é a gestão compartilhada. Então, a articulação com estados e municípios, a articulação com a sociedade civil organizada para a gestão do patrimônio, para que essa gestão, ela de fato, ela seja compartilhada entre os órgãos de poder público e a sociedade.
3: Pois é, e é importante que a sociedade mesmo se envolva, né, presidente, nesse tema, cobre a preservação do patrimônio na sua cidade, no seu estado. Como que é possível fazer isso?
16: Bom, hoje a gente tem a participação social como um princípio que atravessa a maioria das políticas públicas no Brasil, inclusive a de patrimônio cultural. Então, hoje, a sociedade, as pessoas podem procurar os órgãos de patrimônio de sua cidade, do seu estado, podem procurar o IFAM tem representação, tem superintendências em todos os estados e podem procurar também as instâncias de controle social que trabalham com patrimônio cultural, os conselhos de cultura e, em alguns casos, os próprios conselhos de patrimônio que existem nos municípios e nos estados.
3: Lembrando, né, presidente, que até para deixar um pouco mais palpável para as pessoas, quando a gente fala de patrimônio, a gente está falando tanto daquele casarão histórico, aquele prédio antigo, aquela igrejinha, mas também do fazer cultural muito típico. Tudo isso é dever nosso, como sociedade, ajudar a preservar, né? O senhor mencionou aí as paneleiras, por exemplo. Tudo isso é patrimônio e é dever da sociedade proteger, né?
16: Exato, é tudo isso e muito mais. Na verdade, a gente faz uma divisão entre patrimônio material e imaterial, mas quando a gente está falando de patrimônio, a gente está falando de valor, na verdade, sobretudo, né? Então, é importante a gente entender que o patrimônio material, as edificações, as obras de arte, elas são reconhecidas e entendidas como integrantes da nossa identidade, como elementos que ajudam a compreender a nossa história, as várias memórias e identidades que existem no país, porque são atribuídos valores a essas coisas. Da mesma maneira, as várias celebrações, os conhecimentos tradicionais, os fazeres, os saberes, né? Lugares que são importantes, né? para a compreensão das memórias dos vários grupos formadores da sociedade brasileira, para usar o termo da Constituição, também são importantes. É o chamado patrimônio imaterial.
3: É isso aí. Nós conversamos com Davidson Guzmão, presidente do Instituto do Patrimônio Histórico e Artístico Nacional. Falei errado mais cedo. Instituto do Patrimônio Histórico e Artístico Nacional. Muito obrigada, presidente, pela sua entrevista aqui à Voz do Brasil.
16: Obrigado, Mariana. A gente está à disposição da Voz do Brasil e de todos os brasileiros para conversar sobre o patrimônio. Essa é a nossa.

0: interesse entre os dias 24 de agosto e 4 de setembro pelo aplicativo SouGov ou pela versão web do serviço mediante login.
1: Quem não se manifestar no prazo será excluído do banco de candidatos aprovados em lista de espera de todos os cargos do CPNU 1, inclusive para fins de contratação temporária.
0: Abertas as inscrições para o selo Patrocinadores do Futuro 2026.
1: Uma iniciativa que pretende reconhecer a contribuição de empresas e entidades para a promoção, para a proteção previdenciária de seus trabalhadores e associados.
0: A participação é gratuita e voluntária.
1: As inscrições vão até 31 de agosto e são realizadas por formulário eletrônico disponível no site gov.br/previdência.
0: O regulamento completo e as orientações também estão disponíveis no portal do Ministério.
1: Essas foram as notícias do governo federal.
0: Uma realização da Secretaria de Comunicação Social da Presidência da República.
1: Com produção da empresa Brasil de Comunicação.
0: Fique agora com as notícias do Poder Judiciário e do Congresso Nacional. Boa noite.
1: Uma boa noite, até amanhã.
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4: Poder Judiciário inicia a 33ª semana Justiça pela Paz em Casa.
5: Para STJ, prisão em flagrante de mãe em estado diverso da morada dos filhos não impede concessão de regime domiciliar.
4: TSE inaugura o Centro de Divulgação das Eleições 2026, o CDE.
5: Boa noite, eu sou o Arthur Filho.
4: Eu sou Walter Lima.
5: A partir de hoje até sexta-feira, 21 de agosto, o Poder Judiciário Brasileiro se mobiliza na 33ª semana Justiça pela Paz em Casa.
4: Coordenada pelo CNJ, em parceria com os tribunais de justiça estaduais, a iniciativa promove mutirões de julgamentos e audiências para dar rapidez aos processos de violência de gênero, além de realizar ações de conscientização em todo o país. Carolina Chaves.
6: A campanha é realizada 3 vezes ao ano, nos meses de março, agosto e novembro. O foco é fortalecer a política judiciária no combate à violência doméstica e familiar contra a mulher. Segundo o presidente do STF e do CNJ, ministro Edson Fachin, esta semana, mais uma vez em todo o Brasil, os tribunais de justiça prepararam programações especiais.
7: Será o nosso esforço concentrado de julgamentos, de audiências e mutirões voltados à proteção de mulheres em situação de violência. Os números nos impactam. Os números mostram um judiciário que tem pressa.
6: Na última edição, realizada em março deste ano, foram proferidas mais de 16 mil sentenças, realizadas mais de 10 mil audiências e concedidas 11.648 medidas protetivas de urgência.
5: O fato de uma mãe ser presa em estado diferente de onde filhas menores residem não impede por si só a concessão da prisão domiciliar.
4: Essa conclusão é do STJ. Fátima Uchoa.
8: Durante viagem de ônibus interestadual, a mulher foi presa em flagrante e teve a prisão preventiva decretada após serem encontradas drogas na mochila dela. A defesa informou que a mulher era mãe de 2 meninas menores de 12 anos e pediu a prisão domiciliar. O Tribunal de Justiça do Paraná negou o pedido porque as crianças já estavam com a avó em outro estado. Mas no voto que prevaleceu na sexta turma do STJ, o ministro Og Fernandes explicou que mesmo com a gravidade da acusação e a expressiva quantidade de droga apreendida nesse caso, essas circunstâncias isoladamente não impedem o regime domiciliar.
5: O Tribunal Superior Eleitoral inaugurou hoje o Centro de Divulgação das Eleições 2026, o CDE.
4: O espaço instalado no TSE em Brasília foi preparado para atender aos profissionais de imprensa envolvidos na cobertura das eleições de outubro deste ano. Rimac Souto.
9: A inauguração foi feita pelo presidente do TSE, ministro Cássio Nunes Marques.
10: A ideia é que o Centro de Divulgação das Eleições seja mais do que um espaço de trabalho para os profissionais que acompanharão as eleições. O objetivo é que se torne um ambiente de diálogo aberto com a Justiça Eleitoral, em que a transparência e o acesso à informação não encontrem quaisquer obstáculos.

0: trabalho realizado por vocês, jornalistas, de dentro e de fora do país, é essencial para que a sociedade tenha acesso a informações corretas e contextualizadas sobre o processo eleitoral. Nunca é demais sublinhar que uma imprensa livre e participativa é sinônimo de democracia. A justiça eleitoral tem na imprensa uma aliada, por compartilhar com ela a paixão pela democracia e pela informação de qualidade.
1: Ao inaugurar o CDE, o ministro também lançou a campanha Eleições 2026, Coisa de Pele.
2: Comissário de bordo demitido por se recusar a tomar a vacina contra a Covid-19 deve receber as verbas rescisórias.
3: O TST entendeu que ele tinha uma justificativa médica para não se vacinar. Simone Moura.
4: O comissário da Gol foi demitido por justa causa em novembro de 2021 durante a pandemia. Ele disse que não tomou a vacina porque tinha risco elevado de trombose. Inclusive, apresentou o laudo médico que indicava a contraindicação à vacinação. Mas a empresa alegou que o atestado não tinha respaldo científico. A justa causa foi mantida na primeira instância, mas o Tribunal Regional do Trabalho do Rio de Janeiro afastou a punição. No TST, ao analisar recurso da Gol, o entendimento é que a recusa à vacina pode, em tese, ser considerada ato de indisciplina ou insubordinação.
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2: A você uma boa noite.
3: E até amanhã.
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1: Eu sou Paula Groba.
2: E eu sou Ricardo Nakaoka.
1: E estes são os destaques de hoje do Jornal do Senado, que começa agora.
2: Senado terá esforço concentrado e fim da escala 6x1 pode entrar na pauta.
1: Avança projeto que prevê biometria de recém-nascidos para evitar troca e tráfico de bebês.
2: Instalada comissão sobre MP que amplia crédito para motoristas.
1: Boa noite.
2: Boa noite.
1: Mesmo com as campanhas eleitorais em curso, o Senado vai manter a agenda de votações. O presidente do Senado, Davi Alcolumbre, convocou os parlamentares para um novo esforço concentrado de 31 de agosto a 4 de setembro.
2: Entre os temas que podem ser analisados está o fim da escala de trabalho 6x1. Os detalhes com a repórter Raíssa Abreu.
3: Os senadores e senadoras voltam a se reunir para votar temas prioritários na semana de 31 de agosto a 4 de setembro. O anúncio foi feito pelo presidente Davi Alcolumbre. Na pauta, o fim da escala de trabalho 6x1, a PEC da Segurança Pública e a criação da Política Nacional de Minerais Críticos e Estratégicos.
4: Então eu decidi, como presidente do Senado, que uma semana seria semipresencial e a outra semana de esforço concentrado presencial. Então eu queria que os gabinetes fossem avisados, as assessorias avisadas, para que no próximo esforço concentrado nós estejamos todos aqui presentes no plenário, se for possível, os 81 senadores.
3: Essa é a segunda data de esforço concentrado de votações do segundo semestre. Na primeira, de forma semipresencial, foram votados, por exemplo, o projeto que cria o Programa de Desenvolvimento da Indústria de Fertilizantes e uma medida provisória que socorreu vítimas de desastres naturais. Esforço concentrado é como se chamam as reuniões centralizadas em períodos curtos, na tentativa de votar projetos urgentes, apesar do período eleitoral, quando os parlamentares estão em campanha em seus estados. Esse ano, 2/3, ou 54 das vagas do Senado estão em disputa. Para saber mais sobre a função do Senado e dos senadores e senadoras, visite o especial Eleições 2026 da Agência Senado em senado.leg.br.
1: A troca de bebês e o tráfico de crianças são riscos que podem ser evitados com mais segurança e identificação nas maternidades. Um projeto aprovado pela Comissão de Constituição e Justiça prevê a coleta de dados biométricos do recém-nascido logo após o parto.
2: A medida busca garantir a identificação segura do bebê e dar mais proteção às famílias. Os detalhes com o repórter Bruno Lourenço.
5: Pelo texto, o procedimento de identificação biométrica deverá registrar as impressões digitais da mãe e a dos pés do bebê. Essas informações constarão da declaração de nascido vivo. A relatora, senadora Roberta Scioli, do Republicanos de Roraima, defendeu a medida.
6: Exigência de vinculação individualizada e rastreável entre a identificação biométrica da mãe e do recém-nascido, destinada a assegurar a autenticidade, identificação e a integralidade das informações registradas.
5: A senadora doutora Eudócia, do PSDB de Alagoas, reforçou que a iniciativa aumenta a segurança do registro civil e previne a troca, o roubo, as adoções irregulares e o tráfico de bebês.
7: E aí nós iremos mudar a história dos nossos recém-nascidos para não terem o risco de serem trocados ou ter se confundido contra o bebê, enfim, de ter algum tipo de fraude.
5: A proposta passará por um turno suplementar de votação na CCJ antes de poder seguir diretamente para análise da Câmara dos Deputados.
1: O presidente da Comissão de Relações Exteriores defendeu um acordo para evitar uma escalada comercial com os Estados Unidos. Isso porque uma disputa comercial pode ter impactos diretos na economia e nas relações entre os dois países.
2: Diante do novo tarifaço americano, o governo brasileiro abriu um processo de reciprocidade e o Senado acompanha as negociações. O repórter Pedro Pincer tem mais informações.
8: O governo brasileiro anunciou a abertura formal do processo para avaliar se o tarifaço dos Estados Unidos contra exportações nacionais será respondido com base na Lei da Reciprocidade Econômica, que é um novo mecanismo da legislação brasileira para disputas comerciais. O Palácio do Planalto informou que o procedimento foi iniciado a partir do compartilhamento do pedido pela Secretaria Executiva da Câmara de Comércio Exterior com os demais integrantes do seu Comitê Executivo de Gestão. O consultor legislativo do Senado, Marcos Túlio Bezerra, lembrou que o Brasil pode impor sobre a mesa pautas essenciais para os Estados Unidos, como direitos autorais que afetam as big techs e patentes de medicamentos.
9: Então, se com a ameaça das medidas, a possibilidade de adoção das contramedidas aqui pelo governo brasileiro, o governo já consiga ser bem sucedido em retomar a negociação, a gente já considera que a lei vai ter um sucesso.
8: Em nota, o presidente da Comissão de Relações Exteriores, senador Nelsinho Tradi, do PSD de Mato Grosso do Sul, afirmou receber com atenção a decisão do Poder Executivo. Para o senador, o Brasil precisa estar preparado para agir quando necessário, sem esquecer que as relações bilaterais com os Estados Unidos ocorrem há mais de 200 anos e que todas as possibilidades de entendimento devem ser buscadas antes de uma escalada comercial.
1: Para quem trabalha ao volante, o veículo é ferramenta de trabalho e fonte de renda. Mas na hora de trocar o carro ou renovar a frota, o acesso ao crédito pode ser um obstáculo.
2: Para facilitar esse financiamento, o Congresso vai analisar uma medida provisória sobre o tema. A senadora Leila Barros foi eleita presidente da comissão mista que vai examinar a proposta. A reportagem é de Marcela Cunha.
10: A senadora Leila Barros, do PDT do Distrito Federal, destacou que o texto foca em uma categoria que hoje reúne mais de 2 milhões de brasileiros: motoristas de aplicativo, taxistas, entregadores e motofrentistas. Esses trabalhadores dependem de seus veículos diariamente, mas esbarram na burocracia dos bancos na hora de financiar um novo modelo. Ao assumir a presidência da comissão mista, a senadora Leila ressaltou que a falta de crédito acessível acaba penalizando quem mais trabalha.
11: Quem trabalha por aplicativo sabe como é difícil chegar ao sistema financeiro apresentando uma renda variável e conseguir crédito com juros e prazos razoáveis. Muitas vezes, o resultado é continuar trabalhando com um veículo antigo e compromete uma parcela cada vez maior da renda do trabalhador.
10: Para facilitar os financiamentos, a medida provisória prevê o uso de recursos do Fundo de Investimento em Infraestrutura Social e a criação de mecanismos de garantia pública. Além de gerar renda, a proposta foca em cidades sustentáveis, incentivando frotas de baixo carbono e pontos de recarga de baterias. A relatora será a deputada Amanda Gentil, do Progressistas do Maranhão.
12: Eleições 2026.
1: Em 2026, o eleitor vai às urnas para escolher quem vai representar seu estado ou Distrito Federal no Senado. Mas, afinal, o que faz um senador? Além de participar da criação e da revisão das leis, ele tem a missão de fiscalizar o governo federal e exercer atribuições exclusivas do Senado.
2: A reportagem de Yasmin Rodrigues explica como funciona esse trabalho e por que o Senado tem um papel central na democracia brasileira.
13: O Senado Federal é uma das duas casas do Congresso Nacional e representa os estados e o Distrito Federal. Senadores e deputados federais apresentam, discutem e votam propostas que podem virar leis. O Senado também tem o chamado papel revisor. Depois de aprovada em uma das casas, a proposta é analisada pela outra, que pode fazer mudanças antes da aprovação final. Para o presidente do Senado, Davi Alcolumbre, o trabalho dos parlamentares é uma responsabilidade de todos.
14: Isso não é uma missão de um homem, nem de uma mulher, nem da mesa diretora. Isso é a missão dos 81 senadores, de todos os partidos constituídos no Brasil, de 513 deputados federais e deputadas, porque só a união pode transformar verdadeiramente a vida das pessoas.
13: Senadores e deputados também têm a função de fiscalizar o Poder Executivo. Isso significa acompanhar as ações do governo federal, avaliar políticas públicas, analisar as contas da Presidência da República e criar CPIs. Mas o Senado tem atribuições que são exclusivas da Casa. Uma delas é aprovar as autoridades indicadas pelo Presidente da República, como ministros dos Tribunais Superiores, o Procurador-Geral da República, diretores do Banco Central e embaixadores. Outra é autorizar operações de crédito da União, dos estados, do Distrito Federal e dos municípios. E, por fim, o Senado é responsável por julgar o presidente da República em um processo de impeachment, depois que a Câmara dos Deputados autoriza a abertura do processo.
2: Trabalhos técnicos de Eliseu Caires, o Jornal do Senado fica por aqui. Acompanhe agora as notícias da Câmara dos Deputados. Boa noite.
1: Boa noite e até amanhã.
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16: Câmara aprova diretrizes para desenvolvimento do futebol feminino.
17: Deputados reduzem a carga tributária para resseguradoras nacionais.
16: Parlamentares regulamentam a profissão de conservador-restaurador.
18: Boa noite. Avança na Câmara a proposta que regulamenta a profissão de conservador-restaurador de bens culturais. A medida era uma demanda histórica da categoria, como informa a repórter Paula Bittar.
19: A Comissão de Constituição e Justiça da Câmara aprovou uma proposta que regulamenta o exercício das profissões de conservador-restaurador de bens culturais e de técnico em conservação-restauração de bens culturais. De acordo com o texto aprovado, poderá atuar como conservador-restaurador de bens culturais móveis e integrados quem tiver diploma de curso superior na área, reconhecido pelo Ministério da Educação ou expedido por instituição estrangeira e revalidado no Brasil, ou mestrado ou doutorado na área expedido por instituição brasileira reconhecida pelo Ministério da Educação ou por instituição estrangeira e revalidado no Brasil, desde que tenha elaborado dissertação ou tese em tecnologia da conservação e restauração de bens culturais móveis e integrados e comprove pelo menos 5 anos de atividades técnicas e científicas próprias do campo. Também poderão exercer a profissão aqueles com diploma de outros cursos superiores que exerçam atividades na área há pelo menos 5 anos até a data de publicação da lei e os que tenham concluído até a data de publicação da lei curso de especialização na área observada a carga horária mínima exigida pelo Ministério da Educação. Entre as atribuições do conservador restaurador de bens culturais móveis e integrados estão realizar procedimentos de conservação e restauração em bens culturais, ministrar aulas relacionadas ao tema, desenvolver e coordenar projetos e pesquisas científicas sobre o tema e elaborar laudos técnicos, orientar e supervisionar acondicionamentos e acompanhar o transporte de obras de valor histórico, artístico e cultural como courier. Já para atuar como técnicos em conservação e restauração de bens culturais móveis e integrados, é preciso ter curso de educação profissional técnica de nível médio na área, no Brasil ou no exterior e revalidado no país, ou então atuar na atividade comprovadamente há mais de 5 anos e não possuir escolaridade técnica exigida até a data da publicação da lei. Entre as atribuições desse profissional estão realizar exame técnico do estado de conservação de bens culturais móveis e integrados e auxiliar em eventos como seminários e exposições sobre o tema. Entre os deveres e responsabilidades do conservador, restaurador e do técnico estão assumir apenas trabalhos que possam realizar com segurança dentro dos limites de sua formação, não utilizar produtos, materiais e procedimentos técnicos que ponham em risco a integridade do bem cultural e na compensação de acidentes ou perdas não encobrir ou modificar o que existe do original, de modo a não alterar suas características e condições físicas após o evento. A autora do projeto, deputada Fernanda Melchiona, do PSOL do Rio Grande do Sul, considerou a aprovação uma vitória para os profissionais e para as universidades. Segundo ela, os profissionais pleiteiam essa legislação.
20: Eles tinham apresentado essa iniciativa com então o deputado Chico Alencar, que nesse ano não exerceu o mandato federal. E eu apresentei, portanto, esse projeto, que depois foi qualificado pelas contribuições das universidades que têm o curso, como é o caso da UFPEL, na Universidade Federal do Pará, conhecendo a formação e o trabalho, que contribui enormemente para a preservação de bens culturais, o nosso patrimônio, a valorização da carreira, o incentivo à formação técnica, se aproxima de padrões internacionais, né? De conservação e restauração.
19: A proposta considera bem cultural móvel o objeto de natureza artística, histórica, documental, científica e tecnológica. Isso abrange obras de arte, documentos, artefatos arqueológicos, etnográficos e de cultura popular e elementos paleontológicos de ciências naturais, científicos e tecnológicos, possíveis de serem deslocados ou transportados. Já o bem cultural integrado está vinculado à superfície construída de um bem imóvel ou da natureza. Isso inclui pinturas artísticas ou decorativas, retábulos, esculturas, ourivesaria, cerâmica, azulejaria, estuques, relevos, elementos decorativos e tecnologia. tecnologias que envolvam os elementos construtivos e os materiais de construção empregados nas vedações, revestimentos e acabamentos. A proposta que regulamenta o exercício das profissões de conservador, restaurador de bens culturais e de técnico em conservação, restauração de bens culturais, segue agora para o Senado, a menos que haja recurso para votação antes pelo plenário da Câmara. Da Rádio Câmara, de Brasília, Paula Bittar.
0: Educação. Beto Preto, do PSD, exalta a expansão dos cursos de medicina nas universidades estaduais do Paraná. O deputado cita a criação do curso de medicina em Apucarana e o lançamento da graduação no campus da Unespar em Paranavaí, além do curso de enfermagem em Paranaguá.
21: Na opinião de Beto Preto, a ampliação das vagas em cursos da área de saúde contribui para a formação de profissionais que atuarão no Sistema Único de Saúde. O parlamentar reforça que as graduações são gratuitas e oferecem oportunidades para estudantes da rede pública.
0: Saúde. Paulo Soares, do Podemos de São Paulo, apresentou projeto que visa descentralizar e regionalizar os serviços do SUS, usando estruturas hospitalares atualmente desocupadas em cidades menores para ampliar atendimentos e reduzir mortes em filas de espera.
21: Paulo Soares cita a cidade de Bauru como exemplo, com a morte de 1.123 pacientes à espera de leitos nos últimos 5 anos. O congressista cobra mais atenção do governo federal às regiões interioranas, com a disponibilização de profissionais e equipamentos.
0: Previdência. Rodrigo Hollenberg, do PSB do Distrito Federal, apresentou projeto que amplia o acesso ao benefício de prestação continuada. A proposta eleva para meio salário mínimo por pessoa o limite de renda familiar e permite descontar gastos com alimentação especial, medicamentos e terapias.
21: Rodrigo Hollenberg também defende a regulamentação da avaliação biopsicossocial. Ele sustenta que a medida é necessária para garantir o acesso efetivo das pessoas com deficiência aos benefícios previstos em lei.
0: Dani Cunha, do PL do Rio de Janeiro, defende projeto que permite a pais ou responsáveis por crianças e adolescentes com deficiência trabalhar sem perder o benefício de prestação continuada. Pela proposta da deputada, a remuneração de até 10 salários mínimos não entraria no cálculo da renda familiar.
21: Dani Cunha afirma que a regra atual desestimula o retorno ao mercado de trabalho, especialmente de mãe solo, já que qualquer aumento de renda pode resultar na perda do benefício da criança. Ela acrescenta que o texto também autoriza a dedução de despesas com o tratamento da deficiência.
0: Comissões. Luiz Lima, do Novo, do Rio de Janeiro, destaca os resultados da CPMI do INSS na investigação de descontos indevidos em aposentadorias. De acordo com o deputado, a comissão ajudou a identificar operadores financeiros, servidores e entidades suspeitas de participação nas fraudes.
22: A gente teve a felicidade de mostrar para o Brasil, ser um facilitador até para a Polícia Federal e para o STF, das pessoas envolvidas. Servidores do próprio INSS, operadores financeiros, recebedores de propina, sindicatos de fachada. Então a gente tem mais de 20 pessoas hoje presas e percebeu o quanto o brasileiro dispõe de tempo e de inteligência para fraudar, para enganar.
21: Luiz Lima acrescenta que 3 entidades investigadas teriam desviado mais de 6 bilhões de reais de aposentados, com descontos mensais que chegavam a R$50. Na avaliação do deputado, a CPMI contribuiu para recuperar recursos e dificultar a repetição das fraudes.
0: Segurança Pública. Bom Gás, do PT gaúcho, defende a aprovação de projeto que criminaliza a misoginia, entendida como ódio ou discriminação contra mulheres por sua condição de gênero. O deputado pondera que esse tipo de conduta alimenta a violência e viola a dignidade das mulheres.
21: Bom Gás pede que a Câmara vote logo a proposta, já aprovada pelo Senado. O parlamentar rejeita a ideia de que o projeto promova censura contra homens, mas diz que o objetivo é responsabilizar quem incentiva ou dissemina elimina práticas de discriminação contra as mulheres.
0: Roberto Monteiro Pai, do PL do Rio de Janeiro, agradece a aprovação de uma moção de louvor ao filho Gabriel Monteiro na Comissão de Segurança Pública. Segundo o deputado, a homenagem reconhece a atuação do ex-vereador no combate à criminalidade.
21: Roberto Monteiro Pai também destaca o trabalho da policial civil do Distrito Federal, Deise Andrade, no enfrentamento ao feminicídio e à violência sexual contra crianças. O parlamentar ressalta a importância das ações de combate à violência contra as mulheres.
12: Economia.
0: A Câmara aprovou um projeto que reduz tributos pagos por empresas resseguradoras nacionais. O repórter Marcelo Lascher nos conta quais as medidas propostas.
3: O plenário da Câmara aprovou o projeto que reduz a carga tributária para resseguradoras nacionais. Resseguradoras são empresas que assumem parte dos riscos das seguradoras. Elas são responsáveis por uma espécie de seguro do seguro, usado principalmente em operações de grande valor ou com potencial para gerar perdas elevadas. O principal benefício proposto pelo projeto é a redução da alíquota da Contribuição Social sobre o Lucro Líquido, a CSLL, que hoje é de 15% e passa a ser de 9%. A proposta foi apresentada pelo deputado Isnaldo Bulhões Júnior, do MDB de Alagoas, com a justificativa de que as resseguradoras nacionais perderam o mercado a partir de 2019, com a eliminação de restrições à atuação de resseguradores estrangeiros. Segundo Isnaldo Bulhões Júnior, as resseguradoras estrangeiras não recolhem no Brasil CSLL e imposto de renda sobre pessoa jurídica, como as nacionais. Por isso, o projeto também isenta as empresas brasileiras de um adicional do imposto de renda. O projeto recebeu parecer favorável do relator, deputado Fernando Monteiro, do PSD de Pernambuco, mas não teve apoio do governo, como explicou o deputado Ayrton Faleiro, do PT do Pará.
4: Nós estamos tratando de um projeto que ele traz implicações financeiras, ordenamento de despesa, impactos nas finanças. Nós estamos numa reta final de governo, que tem um plano econômico em curso, que tem compromissos com a sociedade para fazer entregas. É hora de nós trazermos e aprovarmos aqui coisas que venham trazer impacto financeiro.
3: Para o relator, Fernando Monteiro, a arrecadação pode inclusive vir a aumentar, mesmo com benefício fiscal. Segundo ele, a proposta beneficia as empresas nacionais e pode forçar as estrangeiras a abrirem subsidiárias no país. Já o autor da proposta, Isnaldo Bulhões Júnior, disse que não há prejuízos para a arrecadação.
6: Não há um equívoco, não há nenhum prejuízo, não há nenhum problema. Apenas equaliza a empresa nacional, a empresa brasileira, dentro da concorrência com as empresas estrangeiras.
3: O projeto que reduz a carga tributária para resseguradoras nacional seguiu para análise do Senado. Da Rádio Câmara de Brasília, com informações de Antônio Vital, Marcelo Larcher.
12: Desenvolvimento Regional.
21: Leonardo Gadelha, do Podemos, reivindica o aumento da quantidade de água da transposição do Rio São Francisco destinada à Paraíba. O deputado afirma que o volume previsto atualmente para o estado é insuficiente para atender às demandas da população e do desenvolvimento regional.
0: Leonardo Gadelha argumenta que os canais da transposição comportam uma vazão superior à autorizada pela Agência Nacional de Águas. O parlamentar pede uma revisão da distribuição entre os estados do Nordeste diante do risco de agravamento da seca com a ocorrência de fenômenos climáticos extremos.
12: Transportes.
21: Euclides Petersen, do Republicanos de Minas Gerais, propõe financiar a modernização, ampliação e recuperação de aeródromos públicos de interesse regional. A ideia é criar um programa nacional que use incentivos fiscais para captar recursos de pessoas físicas.
0: Pela proposta, os contribuintes poderiam destinar parte do imposto de renda a projetos aprovados pelo governo. Segundo Euclides Petersen, a medida amplia a conectividade aérea e estimula o desenvolvimento econômico, o turismo e o acesso a serviços públicos no interior.
12: Trabalho.
21: Chico Alencar, do PSOL do Rio de Janeiro, defende a aprovação de um projeto de sua autoria que estabelece o fim dos penduricalhos, que são parcelas adicionais incorporadas aos salários de funcionários dos três poderes e que extrapolam o teto constitucional de R$ 46 mil brutos.
0: O legislador cita que 91% dos magistrados recebem acima do teto e, em sua avaliação, a medida vai combater a desigualdade salarial no país. Chico Alencar também cobra do Senado a aprovação do fim da escala 6x1 como medida de combate à desigualdade social.
21: Daniel Almeida, do PCdoB da Bahia, apoia as reivindicações da campanha nacional dos bancários. O deputado destaca a recomposição dos salários, o reajuste do vale-refeição, a participação nos lucros e melhores condições de trabalho nas agências e no regime remoto.
0: Daniel Almeida também pede mudanças nas regras dos planos de saúde dos bancos públicos. Segundo o parlamentar, alterações normativas dos últimos anos fizeram os bancários arcarem com uma parcela crescente dos custos.
15: Meio ambiente.
21: Delegado Matheus Laiola, do União do Paraná, apresentou o projeto que proíbe a caça esportiva em todo o país. A proposta altera a lei de proteção à fauna e também revoga dispositivos que tratam da regulamentação dessa modalidade de caça.
0: Segundo o delegado Matheus Laiola, a caça esportiva não pode se sobrepor à proteção dos animais e à preservação da biodiversidade. O parlamentar afirma ainda que a medida busca eliminar brechas na legislação e reforçar a proibição de práticas de caça voltadas ao lazer.
15: Esporte.
21: A Câmara aprovou uma política de incentivo ao futebol feminino no país. O repórter Antônio Vital tem mais informações sobre a proposta.
5: A menos de um ano da realização da Copa do Mundo Feminina no Brasil, o plenário da Câmara aprovou o projeto do governo que define diretrizes para o desenvolvimento do esporte no país. O projeto inclui o futebol feminino como prioridade da política pública esportiva nacional, com foco na profissionalização e na equidade de oportunidades. O texto também exige a elaboração de um plano de legado social, esportivo e financeiro da Copa do Mundo da modalidade, prevista para ocorrer entre 24 de junho e 25 de julho do ano que vem em 8 capitais. A proposta prevê que o Ministério do Esporte deverá promover condições favoráveis para o futebol feminino e incentivar a igualdade salarial e a participação de mulheres na gestão do esporte e na arbitragem. O projeto limita a inscrição de atletas não profissionais em competições oficiais. Na principal divisão nacional, o limite será de 4 atletas amadoras por equipe, com redução gradual até alcançar a total profissionalização do esporte. O texto prevê ainda a criação de protocolos para combater a discriminação, a intolerância e a violência contra as mulheres no esporte. A medida abrange atletas, árbitras, treinadoras, torcedoras e demais profissionais. O projeto recebeu parecer favorável da relatora, a deputada Jaque Rocha, do PT do Espírito Santo. Ela acrescentou na proposta diretrizes como a proteção da integridade física e psicológica das jogadoras, o combate ao racismo e à violência. No plenário, o relator foi o deputado Ayrton Faleiro, do PT do Pará, que defendeu medidas de incentivo para a modalidade.
7: Achamos por bem que a gente incentive o futebol feminino. O futebol, na sua essência, ele cumpre uma função de integração, de convívio social. E quando a gente fala de futebol, a gente vem em primeira visão muito o futebol masculino. Mas se a gente for para, inclusive, os interiores de cada um dos nossos estados, nós vamos ver lá um crescente movimento também nos clubes profissionais da participação feminina.
5: Na mesma sessão, a Câmara aprovou o projeto que reconhece o futebol praticado no Brasil como manifestação da cultura nacional. Os dois projetos foram enviados para análise do Senado. Na Rádio Câmara de Brasília, Antônio Vital.
0: Danley de Deus Interrols, do PSD Gaúcho, sugere ao Ministério da Educação medidas para melhorar a formação dos profissionais de educação física para o atendimento de estudantes com deficiência. Ele defende a atualização dos cursos superiores para fortalecer a inclusão.
21: A sugestão de Danley de Deus Interrols também prevê mais atividades práticas, estágios e formação continuada sobre o tema. Ele avalia que a preparação atual é insuficiente e pode deixar professores inseguros para garantir a participação efetiva de alunos com deficiência nas aulas.
0: Termina agora o jornal Câmara dos Deputados, produzido pela Rádio Câmara, com trabalhos técnicos de Wellington Teles e a apresentação de Márcio Aquiles Sardi e Val Monteiro. Boa noite.
21: Uma boa noite para você. Ouça agora o Minuto do TCU.
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2: 2:30. 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
2: 4:29. 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

0: 4 horas em ponto. 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

0: só faz barulho aí, churrasco com fome.
1: Fernando e Sorocaba.
2: Muito obrigado. Tem mais. Música. Chegando. Depois. Depois do intervalo. Yeah.

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2: Quatro e meia, Arauto.
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0: Um minuto para 5, Arauto.
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Essa é uma homenagem, sem dúvida nenhuma, à turma da viola, à turma mais caipira, que é a nossa turma, que tem essa essência do chapéu e da...

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0: Esse foi o Brasil Sertanejo desta terça-feira. Daqui a pouco já tô chegando com o nosso programa Bom Dia Arauto, com muita animação e informação até as 9 da manhã. 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
0: Muito bem, começando nosso Bom Dia Arauto manhã desta terça-feira. 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
0: Jawohl, Kids, vida los, Freund. Terça-feira, começando o nosso Bom Dia Arauto do jeito que você sempre quis.

Carlos, guten Freunde, guten Morgen, bom dia. Tudo certo, porém, alles gut erschien. Começando o nosso programa Bom Dia Geraldo nessa manhã de terça-feira com uma temperatura muito agradável. Você que ainda tá dentro de casa, temperatura aqui na faixa dos 18 graus, uma temperatura super agradável. Começando mais um dia, mais uma terça-feira, começando por aí, né? Pista no agora 3 horas de boa música, muita informação, muita notícia, acompanhando-se início do dia, tá no chimarrão, tá no café da manhã, já tá preparando a criançada pra ir pra escola, é pra quem tá no trânsito, pra quem tá no galpão, né? É, a turma do galpão, o nosso muito. Bom dia, Fernando Soares, bom dia a toda a região, vamos juntos até as 9 da manhã. Hoje, terça-feira, dia de Santa Helena. É, na Igreja Católica se destaca dia de Santa Helena, dia também do estagiário e também dia mundial da libertação humana. Isso se destaca aí no dia 18 de agosto. Muito bem, vamos daqui a pouco já destacar nossa previsão do tempo, tem notas de falecimento, tem notícias, tem mensagens, tem música boa, a nossa comunicação sempre levando muito alto astral, muita alegria, para realmente fazer o seu dia começar diferente, né? É o programa Bom Dia Geraldo, um programa muito completo aí no seu início da manhã. Começando com Companhia SN ao som do bandoneon. Vamos juntos, 3793-3000, nosso telefone, nosso WhatsApp para você participar. Pelo telefone, pelo WhatsApp, mande mensagem. É, quer fazer homenagem, quer pedir música? 3793-3000.

0: Para alta alegria, informação bonita, bonita essa música do Porca Venga, Morena, luxuosa, começando o programa com Porca Venga, Brilha Som, também ouvimos aqui Os Atuais e Musical SN, abrindo nosso repertório musical do Bom Geraldo até as 9 da manhã. Boa música, notícias, informações e a previsão do tempo chegando para hoje e para os próximos dias. Nesse momento, 18 graus a temperatura aqui na região dos Vales.
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0: Rafael Cunha, seja bem-vindo. Bom dia.
3: Muito bom dia a todos que nos acompanham. A tendência de máxima para hoje na região é de 29 graus. Porém, da tarde em direção à noite, noite em direção à madrugada, chuva pode chegar à região e faz com que a temperatura amanhã não seja tão elevada. A temperatura amanhã varia entre 15 e 20 graus. Já na quinta-feira, volume um pouco maior de chuva, apesar da presença do sol em alguns momentos, e a temperatura variando entre 15 e 21 graus. Expectativa de cerca de 15 milímetros de chuva para quinta-feira. Com as informações do tempo, Rafael Cunha.
0: Muito bem, obrigado Cunha, previsão do tempo, aqui tem o patrocínio da Agro Comercial Câmara, RS422, na Santa Tecla, perto do trevo da linha Sapé, completa agropecuária, tudo para o homem do campo, 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
0: Na região dos Vales, média 18 graus.
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0: 6:25, a temperatura na faixa dos 18 graus, nota de falecimento por intermédio da funerária Kiss. Pai Paulo Francisco dos Santos, mãe Helena Conceição Câmara, filho Matheus Konzen, irmãs Mariângela dos Santos, Marione dos Santos Drempel, esposo Elton Eduardo Drempel, Madelon dos Santos, esposo Jean Saguin, Ana Paula dos Santos, sobrinhos Eduardo Luiz Drempel, Miguel Saguin, amigos, vizinhos e demais familiares, com profundo pesar comunico o falecimento de Márcia Helena dos Santos, ocorrido ontem dia 17 no Hospital Ana Nery, aos 61 anos de idade. O corpo está sendo velado na capela velatória da organização KIST. Atos fúnebres realizam-se hoje, com encomendação do corpo no local do velório, às 16 horas, seguida após para o sepultamento no logo após para o crematório regional memorial da organização KIST. Noticiamos o falecimento de Márcia Helena dos Santos. Bem, seguindo aqui o nosso programa Bom Dia Arauto, oferecimento AM Máquinas, na Rua Bela Vista, bairro Bela Vista e Garrulho Domingo. 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
0: Mais pedidos musicais sendo atendidos por aqui. Alô, família Gomana, da Liga Justo Rangel. Tiba Sanlitian, Falangaretas, Isantian Valsen. Essa valsa ciganinha, líder som pra recordar. Alô, Liga Sarai, Valinha Chaves, alô, região aí da Liga Pinheiro Machado, São Martinho, que sintoniza Arauto.

0: Tá aí a banda Liderson de Santa Cruz do Sul, mais um quilo de chuchu na conta. Agora 6:30, vamos lá, trazendo as primeiras informações, 6:30, 7:30, 8:30, notícias, informações aqui da nossa região, do Brasil e do mundo.
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0: Muito bem, vamos lá. Principais informações da manhã, entre tantas notícias, sempre selecionamos algumas aí que repercutem aqui na nossa região. 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E morreu, né? Atriz Laura Cardoso aos 98 anos, hein? Eu pessoalmente gostava muito dessa atriz aqui. A atriz Laura Cardoso, um dos maiores nomes da televisão, do cinema, também do teatro brasileiro, morreu aos 98 anos nesta terça-feira. A informação foi divulgada pelas redes oficiais da artista. Com mais de 80 anos de carreira, a Laura acumulou mais de 100 trabalhos e 5 prêmios Grande Otelo. Entre os papéis mais marcantes estão personagens em novelas como Fera Radical, Mulheres de Areia, A Viagem, Chocolate com Pimenta. E mesmo afastada de grandes produções desde 2020, a atriz fez sua última participação no curta-metragem Dona Rosinha, lançada em 2025, interpretando a protagonista, né? E realmente lá nos anos 80, nos anos 90, na televisão, realmente a Laura Cardoso era realmente, né? Era uma atriz fantástica, de grande destaque na televisão. E também destaque, a justiça determinou a suspensão da cobrança de pedágio da Praça de Encantado, enquanto a ponte da RS-129 entre Encantado e Mussum estiver interditada. A decisão também obriga a EGR a apresentar em 15 dias um plano de recuperação da estrutura e uma alternativa de tráfego. A ponte foi bloqueada em julho após danos num dos pilares, causando desvios e aumento de custos para moradores e empresas da região. Então, justiça determinou a suspensão da cobrança do pedágio na Praça de Encantado, enquanto, né, a ponte da RS-129 entre Encantado e Mussum estiver interditada. Daqui a pouco, 7:30, temos mais notícias. Alô, seu Hard de Cinebu, agora tá chegando o teu pedido musical. JM, Lourinha dos Olhos Azuis, sucesso dos anos 90.

0: alegria, informação de Jons Musical Master de Santa Catarina, gente, Marginha, ao som do bandoneon de Jons Musical Master, também recordamos o JM, também o líder som desse bloco musical, 3793-3000, pra pedir sua música, Destil, Mar, Silveira, Folinha, Araçaba, Rebelda, chega, uia, vamos era chamada, Chibarão, Antriga, Claiqueda, Zanhala, tudo, ai, apagaré, no mínimo, ai, é tudo isso, e ainda muito, né? Valeu, seu Gilmar, abraço. 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A loja pode chique, do Ria Zontilfas, a da cave, né? Milha pronto. É copos, onca, pacta, aia, salamito, né? Com alas, light. É tudo imacuto, se reforcia no Mons Frigal. Abraço aqui também, Bizete. Já tocamos música dos atuais aqui. Eu sei que tu é fã dos atuais. Já tocamos a música dos atuais aqui. Fábio Vicker, dá abraço, pessoal da Fraibus, também já tá na companhia, já estão aí no trecho, abraço pessoal da Fraibus, tá bom, dona Fábio, vou tentar ainda tocar aqui, já no próximo bloco musical, o Flávio Dalcin, já aqui também o seu Rodrigo Ullmann, sintonizado aqui na Arauto, indo pro seu trabalho, nos dando uma carona de rota rádio, UFCA 30, Ismochensomas, hein? Mas vamos lá, começando devagarinho, clareal dia, solamos aqui, né? Aí uma temperatura muito agradável, aqui na faixa dos 18 graus. Desejamos pra ti e pra tua família uma abençoada terça-feira. 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
0: Na região dos vales, média 18 graus.
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0: Melissa Zindeberg, Monte Azul de Nova Petrópolis, bonita essa rancheira alemã do Monte Azul, agora chegando nossa hora do mate, destacando Pedro Hortaça, timbre de galo na pedida com Pedro Hortaça, a música gaúcha tá mateando, tá tomando chimarrão, tá preparando o seu chimarrão, vamos lá com nossa hora do mate, destacado oferecimento Telex Ferragens e Ferramentas, apresentando com exclusividade 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

0: Farofa Alegria, informação, timbre de galo, Pedro Hortaça, esse grande nome da nossa música gaúcha, essa aqui também foi pra ti, seu Valmiro, tudo certo, também já tá aí mandando foto do chimarrão, acompanhando nossa Arauto FM Tangachan, valeu Valmiro, sempre por onde está, em casa, tá no carro, está na audiência aqui da programação Tangachan, é um bom dia, um bom trabalho. Agora clareando o dia, temos aí essa temperatura muito agradável aqui na faixa dos 18 graus aqui na região dos vales e previsão, né? De temperaturas aqui na máxima aí dos 27, 28 graus, um pouco menos que ontem. Ontem tivemos um calorão, né? Passou dos 30 graus a temperatura e a previsão de algumas pancadas de chuva aí pra noite, madrugada desta terça pra quarta-feira. Daqui a pouco, né? Temos o Rafael Cunha atualizando os modelos da metrologia. Sete um, Arauto.
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0: É o nosso Bom Dia Arauto já chegando na segunda hora. 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
0: 74, dando boas-vindas à pastora Clarice para sua mensagem para esta bela manhã da terça-feira. Clarice, bom dia.
6: Bom dia, diz o profeta Joel, o dia do Senhor está chegando, já está próximo. E o evangelista Mateus escreve, por isso estejam também vocês preparados, porque o Filho do Homem virá a hora em que vocês menos esperam. Queridos ouvintes, quando um grande evento está para acontecer, preparamos equipe, comida, decoração, convidamos as pessoas e esperamos ansiosos pela data. Pois a volta de Jesus será o maior evento da história, mas no convite não está escrita a data. Por isso Deus nos chama à vigilância constante e à fidelidade diária. É esperar enquanto caminhamos e caminhar no que esperamos. Viver preparado é manter uma vida de fé e obediência, confiando que Ele voltará. Assim nós também tranquilamente podemos apagar a luz do dia e clamar: Senhor, volta logo. Mas pensamos em silêncio: ainda não agora. Que assim Deus nos conceda um abençoado dia. Amém.
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0: 7 horas e 6 minutos, temperatura em 18.

pedida, futuristas. Alô, Nair Pócilo, obrigado pela mensagem. Bonita tua mensagem, nada antes, nada depois, tudo no seu tempo certo, né? É verdade, hein? É, não vamos atropelar as coisas, que é bem melhor. Tudo no seu tempo. Vamos lá, chegando, Valsa Almerinda dos futuristas. Alô, seu Armindo Pócilo, Guten Morgen, Guten Dienstag.

0: Obrigado, Elizabeth. E mesmo o Alec Potspira, né? Bonita, clássica da nossa música alemã, banda Aesa. Elizabeth, também ouvimos a famosa valsa Almerinda com os futuristas. 7:13, 18 graus a temperatura.
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0: Já vou. Vamos lá então. Chegando aqui o Rafael Cunha. Como é que tá a previsão para hoje, para os próximos dias, seu Cunha? Bom dia.
3: Muito bom dia a todos que nos acompanham. A tendência de máxima para hoje na região é de 29 graus. Porém, da tarde em direção à noite, noite em direção à madrugada, chuva pode chegar à região e faz com que a temperatura amanhã não seja tão elevada. A temperatura amanhã varia entre 15 e 20 graus. Já na quinta-feira, volume um pouco maior de chuva, apesar da presença do sol em alguns momentos, e a temperatura variando entre 15 e 21 graus. Expectativa de cerca de 15 milímetros de chuva para quinta-feira. Com as informações do tempo, Rafael Cunha.
0: Muito bem, obrigado, seu Cunha. Previsão do tempo atualizada por aqui sempre, né? Pelas 6:15, pelas 7:15 da manhã, em dois momentos do dia, a gente atualiza aqui dentro do Bom Dia Arauto. 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Música nova da Banda Genial. Alô, Adriano, né? A turma que tá aí na cardeação, linha Atalho, Marques e Souza.

Muito bem, essa foi a música nova da banda Genial de Marques e Souza, Pensando em Você. Até quero mandar um abraço muito especial para toda a turma aí da banda Genial, né? Que estão preparando aí o seu baile de aniversário, agora que vai ser no dia 12, né? Só para puxar aqui no dia 12, né? Tem aí esse evento marcando aí a programação de aniversário da banda Genial aí de Marques de Souza. Muito bem, vamos lá trazer aqui mais música alemã. Vou trazer aqui na pedida música aí da banda de Chefa da Alemanha, que é sempre um destaque especial por aqui, né? O pessoal gosta de ouvir as músicas alemãs aí da banda de Chefa. Vamos lá, então, chegando por aqui, vamos puxar aqui para colocar para os nossos ouvintes. Vamos lá.

Muito bem, ouvimos aí a música alemã do De Chefa. Vamos trazer mais uma, né? Vamos nesse embalo da boa música alemã, trazendo mais uma do Hans Hinterse.

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0: Na região dos vales, 18 graus.
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0: sempre bom, sempre é bom ouvir uma bandinha aqui da Banda Fest, recordar numa da Banda Fest, abraço especial aqui também, seu Paulo Sulzbacher, Aliane, já estão também circulando pela cidade, ouvindo a nossa programação sempre, abraço família Sulzbacher, agora 8:26.
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0: Notícias, informações, 6:30, 7:30, 8:30, informações importantes aqui da nossa região, oferecimento aqui da Box Auto Center, precisa comprar, trocar de pneus pro seu carro, pra sua picape, pra sua caminhoneta, vai na Box Auto Center, as melhores marcas nacionais importadas, você encontra lá, prazo de pagamento, negocie lá, com certeza, dá um cachefe. 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Bianca da Silva, bom dia.
2: Bom dia, Marcelo. Bom dia aos ouvintes. Mulher é presa após furtar televisão de uma residência em Venâncio Aires. O caso aconteceu na noite desta segunda-feira no bairro Brígida. Segundo a Brigada Militar, a suspeita alegou que pegou o aparelho porque o sogro devia dinheiro a ela. Ela foi levada à UPA e depois à delegacia para registro da ocorrência. Além disso, modernização da iluminação pública de Mato Leitão começa em setembro. A troca será feita por uma empresa de Porto Alegre com um investimento de cerca de 1,3 milhão de reais da CPFL-RGE. Serão substituídas mais de 1.000 luminárias por LED em 51 vias. A previsão é de reduzir o consumo de até 63,7%.
0: Muito bem, obrigado.

Obrigado, Bianca, pelas informações. Também o nosso portal de notícias está à sua disposição. Vai acessando lá, portalbaralto.com.br. Destaque da música gaúcha, mais uma gaúcha de alta qualidade rodando por aqui. Os Serranos.

0: Fala Alegria, informação, que maravilha essa música, o som do clarinete, Flor da Serra por aqui, também ouvimos os Serranos e a banda Festa em Santa Cruz, essa foi boa, aí pra recordar, né, seu Astor? Abraço, seu Astor, tá sempre na companhia, seu Astor Asmar, esse dobrado aqui da banda Festa que acabamos de tocar, não sei certo o nome da música, né? Mas diz aqui o seu Astor Asmar, no meu início como músico, foi a primeira que sempre tocávamos para abrir o baile, né? Como é bom relembrar. Alô, seu André Hinter, Rose, Mato Leitão, também já tá batendo, já tá começando o dia com mais alegria também com o nosso programa. Ana Cláudia, de Mato Leitão, tudo certo? Fiquei sabendo esse festival aí, que aconteceu aí no domingo, aí na SUV de Mato Leitão, essa programação especial que teve gincanas, né? Teve lá um novo encontro, teve almoço, né? Um abraço especial para todos, hein? Que cultivam, né? E mantêm as tradições da cultura alemã através da dança em Mato Leitão, né? Abraço, tem hoje há várias categorias em Mato Leitão e a cultura alemã muito bem representada através da dança, pelos grupos também, aí pelo pessoal que dança, né? Aí no folclore alemão em Mato Leitão. Abraço, obrigado Ana Cláudia e sucesso, quem sabe no que vem a gente participa lá também com o nosso Griller Jäger. Falando nisso, né? Temos o nosso Café Colonial agora sábado dia 22, infelizmente não temos mais cartões, né? Os cartões aí do nosso Café Colonial, aí do Griller Jäger tradicional, já se esgotaram, né? Então vem passar. Já se esgotaram, vai ser a sede aqui da nossa, do nosso grupo aqui no Marechal Floriano, então infelizmente não temos mais cartões disponíveis. Alô, seu Espiazzi, bom dia, desde cedo da manhã na companhia aqui da Arauto também, sempre, aí na audiência, tudo certo, bom dia aqui também, chegando da Cláudia, abraço. Rogério Faleiro acabou de vir aqui na Arauto, ele perdeu sua carteira com todos os documentos entre a PAI e o Hospital São Sebastião. Se alguma pessoa achou a carteira com todos os documentos do Rogério Faleiro, tragam aqui na Arauto, né? Ou contatem conosco que a gente repassa aí o telefone dele, tá certo? Carteira com documentos do Rogério Faleiro.
1: Santa Cruz do Sul lançou a programação.
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0: 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Alô, meus amigos de Sampaio, comunidade evangélica de São

0: Muito bem, esse foi o Neco Martins, a Maria Helena. Hoje é dia de Santa Helena, né? Muito bem, dia de Santa Helena. Santa Helena, quem foi a Santa Helena? Flávia Júlia Helena nasceu por volta do ano de 250 na região da Betina, no território que atualmente corresponde à Turquia. De origem humilde, a Helena viria a tornar-se uma das mulheres mais importantes do Império Romano e mãe do Imperador Constantino, considerado o primeiro Imperador Romano. A professora a fé cristã, né? Santa Helena, hoje dia de Santa Helena, né? Comemorado, celebrado no dia 18 de agosto. Ouvimos aqui também Trombonaço do Águia Azul Banda Show e também o Livre Estação, que domingo estará aí no ginásio da Erte da Vila Terezinha, garantida a animação da quinta festa evangélica de Sampaio, com a cobertura aqui da Arauto 90,5.
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0: Nosso momento de fé, de otimismo, de esperança, de reflexão, chegando por aqui nossa mensagem do dia, que tem o patrocínio especial da Odonto Top. 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Mensagem desta bela manhã da terça-feira, com essa temperatura agradável aqui na faixa dos 18 graus. Vamos lá ouvir a mensagem desta manhã.
2: Bom dia, ouvintes da Arauto 90,5. Vamos para a mensagem desta manhã.
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2: Amigos e amigas da Arauto, dois homens dividiam o mesmo quarto do hospital. Os dois estavam muito doentes. Um ficava deitado ao lado da única janela do quarto e o outro precisava permanecer deitado o tempo todo. Ele não conseguiu olhar para fora, mas todos os dias, por alguns minutos, o homem da janela podia se sentar. E era sempre nesse momento que ele começava a descrever o que ele via. Hoje, o céu está completamente azul. Tem uma senhora passeando com dois cachorros. Tem árvores balançando. Tem um casal caminhando de mãos dadas. Enquanto ele contava tudo aquilo, o outro homem fechava os olhos, como se por alguns instantes ele também estivesse lá fora. E aquele pequeno momento se tornou o melhor momento do dia. Era parte da rotina dos dois. E aí, no amanhã, os enfermeiros entraram ao quarto e o homem da janela havia morrido. Outro paciente, muito triste, depois de alguns dias, pediu para trocar de cama. Ele queria ficar perto da janela. Queria finalmente ver aquela paisagem linda com os próprios olhos. Então, certo dia, com dificuldade, ele se apoiou na cama, respirou fundo e olhou para fora. Do outro lado da janela, havia apenas um muro. Confuso, chamou o enfermeiro e perguntou como aquilo era possível. O homem que estava ali até então contava sobre árvores, crianças, cachorros, casal caminhando. A enfermeira sorriu com tristeza e respondeu: aquele senhor era cego. Ele nunca viu nada disso. O quarto ficou em completo silêncio. Foi então que aquele homem entendeu, durante todo aquele tempo, quem não podia enxergar era justamente quem tinha escolhido mostrar o mundo mais bonito para o outro. Meus amigos, minhas amigas, a vida não é sobre as janelas que a gente encontra, mas sobre a luz que, mesmo com as nossas próprias dificuldades, a gente escolhe oferecer para alguém. O que você irá oferecer hoje? Certamente tem algo que você possa oferecer. Pense nisso.

0: da alegria. Informação, mais uma bela mensagem para esta manhã da terça-feira, acompanhada pela boa música. Esse tocador de acordeon aqui, esse gaiteiro chamado Curdeco no Bequinha, gosto de tocar uma boa música aqui de gaita, uma gaita bem tocada. Curdeco era de Santa Cruz do Sul. Vamos ao intervalo, já volto trazendo mais pedidos musicais. Oito e oito, Arauto.
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0: Muito bem, estamos entrando aqui na terceira hora do nosso Bom Dia Arauto. 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
0: 8:13, 19 graus a temperatura, tempo nublado. E vamos Costa e Unimafro, do jeito que você sempre quis.
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0: Destaque da música alemã, turma da JBS, tá pedindo. Alô, Silomar, Nena Onepal, Fingel Blitzer, essa turma de mulheres canta, né? E canta.

mais um lançamento, mais uma música nova rodando aqui na programação da Arauto, a rádio que toca as bandas, banda Silverson, a magia do amor. Silverson, e agora no ritmo das bandinhas, destacando as bandas da nossa região, Monte Claro de Teutônia. Estaremos juntos domingo, dia 30. A Linha Lenzing Estrela, festa do Colônio Motorista, chegando por aí. Linha Lenzing, cobertura aqui da Arauto.

0: alta alegria e informação, esse foi o Monte Claro de Teutônia. Isso, Lúcio Luca, abraço, sempre que possível também tá na companhia na região da Serra, Boa Vista do Sul, né? Já visitei, já almoçamos juntos, já visitei umas duas vezes, né? Aí a propriedade aí do Lúcio, né? Lúcio que é o vocalista aí do Monte Claro de Teutônia. Antônio Vazai, é no dia 30, né? Com transmissão aqui da Arauto, aí a festa do Clone Motorista que foi transferida no final de julho e vai ser agora dia 30 na linha Lenzing Estrela. Muito bem, também estaremos acompanhando no dia 30 também desse mesmo domingo a festa que vai acontecer, a festa cultural que vai movimentar a localidade da linha Olavo Bilac, aqui no ginásio de Olavo Bilac, com a animação aqui do novo encontro, né? E também os irmãos e Banda 10, isso, né? Banda Os Hermanos e a Banda 10, aí no dia 30, inclusive vai ter apresentação do Grider Jäger, transmissão aqui da Arauto, né? Um baita almoço, um belo evento dia 30, aqui no ginásio de Olavo Bilac, o pessoal já pode se programando. Gerson Trojak também já tá na companhia, a Lounge da Ima, em Santa Clara, Shane Staffon, Santa Clara, Lúcia Becker Conrad, Alas Kuda, Shane, sempre na companhia, lá em São Miguel, Santa Emília, no Turma da Duvidosa, família Schaefer de Conventos também mandando seu bom dia, que bela mensagem, Marcelo, tá certo, obrigado pela companhia sempre, dona Nair, Milton Brauer também já tá no trecho, subindo a Serra Gaúcha, e levando Arauto até onde é que dá, né? Então tá bom, vamos lá daqui a pouco, mais notícias e mais música.
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0: 8:24, Arauto.
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8: Muito bem, 8:27, a noturna da Liga Ceival. Domingo estaremos por aí. Tasket e Machen Fest, hein? Do jeito que você sempre quis.

0: Silva, 6:30, 7:30, 8:30, trago informações, sempre lembrando aqui na Arauto, temos o informativo Arauto das 11:30 ao meio-dia. 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Bianca da Silva, novamente, bom dia.
1: Bom dia, Marcelo, bom dia aos ouvintes. Homem é preso por duplo homicídio ocorrido em Lajeado. O suspeito foi localizado na noite desta segunda-feira na RS-405 em Vale Verde. Com ele, a polícia apreendeu uma munição de 9 milímetros. O homem foi levado à delegacia para os procedimentos legais. Além disso, o Inter cede empate ao Remo nos acréscimos e segue perto da zona de rebaixamento. O Colorado abriu o placar com Carbonero aos 2 minutos. Perdeu chances para ampliar e levou o empate no fim. Com 24 pontos, o Inter está em 16º e chega ao 7º jogo seguido sem vencer no Brasileirão.
0: Muito bem, tá certo. Obrigado, Bianca, pelas informações e vamos em frente, né? E Manafoa, gal.

0: essa é a música, não adianta do musical Som Livre, né? Essa música tem uma mensagem maravilhosa, tá aí o musical Som Livre, domingo, ao vivo, na festa da Linha Ceival, né? Linha Ceival que promove aí o Esporte Clube Juventude, da Linha Ceival que promove anualmente a sua festa comunitária, a festa quermesse da comunidade da Linha Ceival. Som Livre estará na animação da festa por lá. Muito bem, ouvimos também a Super Banda 0800 do Baratá, quer na Joaneta, belíssimo trombonaço aí do 0800 do Baratá. Alô, Fray, sou muito fã das mensagens e cada dia, às vezes eu me espelho nelas, hein? Com certeza, muita gente faz isso, né? Quando tocamos as mensagens do dia, muita gente reflete, muita gente leva isso pra sua vida, né? Analisa através da mensagem do dia, de que maneira ela se encaixa na realidade da sua vida. Muito bom, Shenzo, Marli Valdrin de Imigrante, obrigado pela companhia, tá bom? Pedindo música alemã, daqui a pouco vamos tocar mais uma aí, vamos caprichar na música alemã. Ricardo Miller, liga João Alves, abraço, Lavagem, João Alves na lida, na escuta, João Alves e de linha João Alves, nós vamos lá pra Cerro Alegre Alto, tão na companhia, turma que tá aí construindo essa bela morada dos Verli, Zon Friedrich Hauske, né? Zon Friedrich Kapaili, Kainmenjons, que na Vaschena Tira, Vaschena Finstra, que belo projeto, tá saindo numa casa bem colonial, aí da chácara dos Verli, lá no Cerro Alegre, né? Então tá bom, muito bem, abraço seu Moli, dona Maria Lembla, então fazendo Schmia, de Sinistro Ria, de Zucra, Bride, Feng, Anza, Tempo do Ria, né? Das gibt Schmia, Latte, das esmascudas, hein? Tamo só pela Harmonia Fest, que vai ser no dia 6 de setembro, festa que vai ter uma ampla divulgação aqui da Arauto, cobertura aqui também da 90,5. Que maravilha! Muitos eventos, muitas festas novamente no próximo fim de semana. Abraço, meus amigos, aqui do 25 de julho da Santa Emília. Alô, seu Rock! Tudo certo por aí? Com certeza vai ser Casa Xanga, vai ser um grande baile. Cuca e Linguiça e animação dos Hermanos agora sábado, aí no 25 de julho da Santa Emília. Dezesseis para as 9, Arauto.
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4: Agora 13, faltando pras 9, 13 pras 9. Belíssima terça-feira, temperatura agradável, chegando aqui na casa dos 20 graus. 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
4: Destaque da música alemã de Flambinos.

alegria, informação, música nova do Portal da Serra. Alô, turma da Kenny, serviços estão na obra, sintonizando Arauto 90,5. Alô, Lorivaldo, obrigado pela companhia, bom trabalho. É aqui também, boas melhoras, Bernadette Malma, ali Nova Santa Cruz, em Santa Clara, também na se recuperando de uma cirurgia, obrigado, Bernadette, sempre pela audiência. Adão Pocai, amanhã vou atender o teu pedido musical, tá bom, seu Adão? Ficando por aqui o nosso Bom Dia Arauto. Ouvimos o Portal da Serra, Banda Estrela de Ouro, Danúbio Azul e também de Flambinos nesse último bloco musical. Abençoada terça-feira a todos. Volta amanhã, quarta-feira, se Deus quiser, bem cedo, em Cans Free, Cans Free Boys. 6 horas já estou com vocês aqui na Arauto 90.

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Programa Hoje é o Dia está no ar aqui na Arauto FM. Bom dia, bom dia, bom dia. Excelente terça-feira, meu povo querido. Bom dia, bom dia. Aquele abraço da Arauto pra você que sintoniza aí em todas as manhãs a nossa programação. Você que tá aí nesta maravilhosa terça-feira curtindo a gente. Obrigado. Vamos pra mais um dia, né? Ah, hoje terça-feira. Temperatura segue boa, né? 19, 20 graus nesse momento. Ensaio do sol, digamos assim, né? Não tem o sol pleno, mas também não tá nublado aqui no centro de Venâncio, né? E ela mistura, vai ser mais ou menos assim durante toda a nossa terça-feira, antes da chegada das chuvas, ainda vamos ter esse calorzito, né? Ah, e calor, a gente sabe que é combustível pra furdunço, pra temporal e coisa nada, mas Deus nos livre, né? Deus nos livre. Bom, a gente sabe que teremos a virada do tempo, vai ter aí a partir de amanhã, principalmente, uma condição mais favorável para as chuvas. Depois, no fim de semana, melhora o tempo com frio novamente. Ah, meu Deus do céu, tem que se cuidar aí, né? É sempre um casaquinho ali no resguardo, né? É importante. Bom, e aqui nesta terça-feira vamos viver hoje com muita música boa, com conteúdo, com a informação sempre presente. Teremos o nosso quadro A Hora do Mate, teremos Dia a Dia News, teremos o Arauto Toca Mais, o quadro da previsão do tempo, né? E muito mais pra você. Sempre tem sorteio, sempre tem presente. Então fiquem ligados que hoje o dia está no ar e a gente começa bem demais com Banda Champion. Ó, tô te esperando no WhatsApp, hein? 3793-3000.

Faltou alegria, informação, tá aí o sucesso do Vilseu Pause, te amo mais que chocolate. Que beleza, gente boa, fechando por aqui o nosso primeiro bloco do Hoje é o Dia desta nossa maravilhosa terça-feira. Aqui vamos recebendo, alô, as participações, já tem motorista aí na lida, né, na boleia, grande Marco Antônio. Tá aí, tá estacionado, provavelmente esperando a descarga aí do seu caminhão.

0: sempre levando o Arauto na carona. Grande abraço pra vocês aí, viu? Ah, apreciando o bom verde, né? Ao som da Arauto enquanto o pessoal aí carrega ou descarrega o caminhão, né? Valeu, Marco Antônio, abraço, viu? Tudo de bom pra vocês aí. Aliás, o pessoal sempre passa aqui em frente ao estúdio, ah, rola aquele buzinaço, né? Tem a turma da prefeitura aí também, rapaz do céu. Quando pega alguém na calçada desprevenido, não espera aquela buzina, minha nossa senhora, cada susto, né? É, mas a intenção é cumprimentar o cara aqui no estúdio, né? Então tá bueno. Um abraço aqui também pro seu Loribaldo. É, e vamos nas obras, né? O pessoal do Kennedy. Aizate. É, tá bonito. Show de bola, hein? Cara, como é legal ver obras, ver as paredes subindo, né? Show de bola, hein? Que legal, que bacana. Um abraço pra vocês aí. Boa lida, bom trabalho. Aliás, aqui eu já ofereço um abraço pra todos da obra aí nos acompanhando, né? Todos, sempre aí pra cima, pra baixo. É, sobe andaime, desce andaime, liga a betoneira, desliga a betoneira e o rádio tá lá, hein? Sempre com a gente, né? Sempre com o Arauto. Coisa boa! Ó, gente, hoje é terça-feira, 18 de agosto, o dia de número 230 do ano, né? Semana 34, 63% do ano já passou. A lua é crescente, hoje é dia de Santa Helena. É, o dia de Santa Helena, olha que bacana. Que ela nos abençoe, né? Santa Helena. É. Ela é uma santa que vem do cristianismo, né? Expansão, ela é ligada à expansão do cristianismo. Então ela é um dos grandes símbolos, né, do Império Romano. Tá certo? Olha, vale a pena até você dar uma pesquisada e ver o que Santa Helena fez, a sua história, né? Quem foi Santa Helena? É, lá, saiu lá da Turquia, né? Saiu lá da Turquia. Bacana, né? Bacana a história. Vale a pena você dar uma estudada aí. Hoje também é dia de... Tava olhando aqui. Nós temos o dia do estagiário. Olha só. Muitas empresas, né? Grandes profissionais, muitas vezes, começam através do seu estágio, né? Muitas empresas abrem as portas aos estagiários e é ali que se inicia uma trajetória muito bonita, profissional, de muitas pessoas, né? Eu tive a oportunidade de ser estagiário, né? De ter estagiado numa das repartições públicas aqui de Venâncio Aires, no tempo de estudo. E só tenho boas lembranças, né? Nossa, aprendi muito como que funciona a administração pública. E você é estagiário? Você já foi estagiário? Então, abraço pra ti. Hoje é o dia do estagiário. Parabéns a eles, né? Eles e elas que estão estagiando no seu início da carreira profissional. Ou muitas vezes, né? O pessoal da faculdade, né? É um processo muito importante para a formação da pessoa. Hoje também é dia do Nunca Desista. Que interessante, dia do Nunca Desista. Você tem um objetivo, você tem um sonho? Tá aí, simples assim, Nunca Desista. E hoje também é dia nacional do Campo Limpo, certo? Bom, vamos ao intervalo. 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

0: do som. Talvez seja amor e cheia de charme. Logo depois do intervalo.
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0: 9:27, Arauto.
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0: Região dos Vales, em 20 graus.
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2: tá aí, banda Lave Som, cantando Beijo Reserva. Agora tá na hora de música gaúcha, hora do mate com erva mate laci, premiada no mundo e aprovada por quem mais importa, você. 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A nossa música gaúcha chegando hoje com Herança Serrana e a Lida Campesina.
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0: Conexão. Tá aí o sucesso de Herança Serrana, Lida Campesina. Fechando por aqui mais um super bloco musical. 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Bom dia pra todos e todas, né? Um dia bom começa já com um bom chimarrão. E aí, fez teu chima hoje? Que coisa boa, né? Mas um dia fantástico, temperatura em 20 graus a média aqui da nossa região. De vez em quando o sol dá uma aparecida mais forte, de vez em quando dá uma escondida, mas é por aí que temos a nossa condição do dia, né? Esse tempo aí bem estável entre sol e nuvens, né? Sol e nuvens, sol e nuvens. Vai ficar mais ou menos por aí, né? Bom, em instantes o Rafael atualiza a previsão do tempo direto do nosso núcleo de jornalismo. Tô recebendo um alô, um bom dia bem florido aqui da dona Ceci Faiden. Alô, dona Ceci, bom dia pra você. Oi, Fengler, bom dia, amigão. Olha só, hein? Hoje não vou passar aí te assustar, hoje tô de férias trabalhando. Abraço pro amigo. Ah, o Moacir da buzina, né? Rapaz do céu, o Moacir quando passa aqui na frente do estúdio, todo mundo fica sabendo, né? Mas é aquele cumprimento de amigo, a gente gosta, viu, Moacir? Pá, é bonito. Pensa o agito que dá isso aí. É, passa o caminhão que solta aquela buzina, rapaz do céu. Eita, nós, pressão, pressão. Mas ele mandou uma foto aqui da Saveiro. Mas olha, tu vai te ocupar por algumas horas com isso aí, né? Uma carga de toco de lenha ali, que eu vou te dizer, né? Isso aí é, vai rachar essa lenha toda aí, ô Moacir? Ah, é, hoje tu tá meio ocupado, né? Tá de férias, mas tá na lida. Mas é bom isso aí, né? É bom, tá de férias, é arrumar um serviço campeiro, né? Bem campeiro. Oi, bom dia, sou a Patrícia. Quero ouvir a Morena Misteriosa do Céu e Cantos. Valeu, Patrícia, um abraço, obrigado pela companhia. Quem mais? Bom dia, o Fábio Schwertz, pessoal da linha Santa Cruz, pediu aí o Pancadas de Choro pro Décio, o Loivo e também o Nenê. Valeu, abraço pra vocês aí, estão na lida? Estão na obra aí, estão trabalhando na Companhia da Arauto, coisa boa, hein? Grande Fábio Schwertz, pessoal em linha Santa Cruz, sempre nos acompanhando.
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0: em instantes, as clássicas do Dalcin com o musical Encanto.
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0: Hora certa agora, 11 para as 10, Arauto.
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0: Região dos Vales em 20 graus.
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0: Foco cada minuto, canção linda antes da previsão do tempo.
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0: 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Vamos lá com a nossa previsão do tempo chegando por aqui com o Rafael Cunha. Bom dia.
3: Bom dia a todos que nos acompanham. A tendência de máxima para hoje na região é de 29 graus. Porém, da tarde em direção à noite, noite em direção à madrugada, chuva pode chegar à região e faz com que a temperatura amanhã não seja tão elevada. A temperatura amanhã varia entre 15 e 20 graus. Já na quinta-feira, volume um pouco maior de chuva, apesar da presença do sol em alguns momentos, e a temperatura variando entre 15 e 21 graus. Expectativa de cerca de 15 milímetros de chuva para quinta-feira. Com as informações do tempo, Rafael Cunha.
0: Tá aí, Rafael Cunha, trazendo aí a atualização da previsão do tempo. E teremos essa virada na condição climática, né? Fechando o bloco, a indicação pro pessoal do Linha Santa Cruz, hein?

0: informação, destaque nacional na pedida da audiência, trazendo pancadas de choro, né? Bora lá, gente, hora do intervalo, a gente volta em instantes com o Toca Mais, trazendo ainda mais música pra você, nosso ouvinte. É amanhã de terça-feira, a gente está juntos, né? Até as 11:30 da manhã, trazendo as melhores pra ti, né? Instantes. Lançamento da banda Silverson.
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Agora são 10 horas e 10 minutos. A temperatura marca uma média da nossa região na casa dos 20 graus. Direto do Portal Arauto. Os destaques em notícias. Homem é preso por furto de fios e cabos em Venâncio Aires. A Brigada Militar fez a prisão na noite de ontem, no bairro Morte. Cerca de 21 metros de fios foram apreendidos. O homem foi levado à delegacia de polícia para os procedimentos legais. Pavimentação de trecho rural de Cruzeiro do Sul avança. O projeto prevê 2,2 quilômetros de concreto entre Picada Augusta e a divisa com Santa Clara. O investimento estimado é de 6,4 milhões. A obra busca facilitar o escoamento da produção agropecuária. Projeto de prevenção ao tabagismo pode chegar às escolas municipais de Venâncio Aires. A ideia é adaptar os projetos de prevenção ao tabagismo já desenvolvidos pela ESF Coronel Brito para a realidade escolar, com foco nos riscos do cigarro e produtos com nicotina. 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

0: jeito que você sempre quis, chegando Toca Mais.
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0: Simbora, gente. Vamos botar uma música aqui, né, do dia do estagiário. Vamos trazendo um repertório bacana demais pra você. Na música, um lançamento da banda Silverson. A gente se entrega. É, tu conhece, vai cantar junto. Na 2, Rainha Musical, Corre de Amor, clássica do Rainha. Na 3, temos a banda Código Secreto com Tixaleira Galega de Chapéu. Na 4, Pérola Negra, Asas, da versão reestilizada de 2026. Música 5, Ana Castela, O Menino do Laço Comprido, uma moda boa demais da boiadeira Ana Castela. E a música de número 6, novidade do Gabriel Expresso, um medley bacana demais, cantando Primeiro Baile, Ex-Amor, Risca Faca, com participação do Cleiton Borges. Ah, tu vai botar volume no teu rádio.

voltou, alegria, informação. Gabriel Expresso, medley, primeiro baile, meu ex-amor e o risca-faca. E a participação do ícone, o Cleiton Borges. Rapaz, são músicas aí que estouraram, né, na voz dele. Então, o Gabriel Expresso, um projeto bacana, gravou esses grandes clássicos da música popular do Sul. E aí, gostou, gente? Gostou aí? Show de bola, né? Arauto trazendo sempre novidades pra você. Um alôzão aqui pra nossa audiência fantástica, maravilhosa, cresce a cada dia, né? Um salve especial pra galera da linha Santa Cruz que curtiu o DNA com pancadas de choro, né? Grande Fabião. Ah, prendeu aí a esquetal. Show de bola. Um alôzão aí também. Bom dia, come on. Wengler, você comentava antes que hoje é o dia do estagiário. É verdade, é hoje. Dia do estagiário. Nós da construção civil, Fernando, sempre somos como estagiários, né? Todos os dias aprendendo coisas novas. Toca uma pra todos nós aí da construção civil.

0: as obras, é uma lida, eu vou te dizer, complicado. E o que dá um alento, assim, que de vez em quando dá pra aproveitar e fazer um churrasquinho no meio do serviço, né? É, daí recompensa, né? Abraço pra vocês aí, tudo de bom. E aqui estendo alô especial a todos das obras que acompanham o Arauto, né? Valeu, turma, bom trabalho aí, viu? Oi, bom dia, uma ótima terça-feira pra todos. A Maria Becker da Vila Terezinha. Oi, Maria, abraço. Quem mais aqui? O Shelmar, o Shelmar Silveira. Olha lá, ó, tá ajeitando um pelego, mas tá brabo esse pelego aí, hein? Tá lidando até com um pé de cabra ali pra ajeitar o bicho velho. Tá na lida aí o Gilmar, né? Se preparando pra viagem, então tá bom. Valeu, abraço. Quem mais aqui? Bom dia, come on. O seu Cristiano Brixos, né? Mandando vídeo aqui também. Que ele tá aprontando lá nos altos da linha Monte Alverne, né? Hoje é o quê? Ah, hoje é a Dubai, passar perfume na pastagem, né, Cristiano? E olha lá, ó, filmou o rádio também, sintonizado aí na Arauto 90,5, tá sempre na lida, sempre acompanhando. Agora com o trator aí, o azulão novo, né, cabinado, aí o som funciona melhor, ah, vou te dizer, né, é um capricho. Valeu, abraço pra todos vocês aí. 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

0: Carisma. Agora ou nunca mais, regravação do Amado Batista.
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4: Região dos Vales em 21 graus.
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0: 19 para as 11, Grupo Carisma, em instantes tem notícia boa da Arauto.

0: De Lucas Hugo, o cara regravou várias sertanejas brasileiras, hein? Olha aí, entre elas a Feiticeira e, claro, os Recuerdos de Amor, né? Que tal, hein, gente? Bom, hora de notícia boa da Arauto.
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0: 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Vamos lá, gente, separei a notícia boa aqui, uma modernização bacana demais, importante. Está para acontecer em Mato Leitão, que é a modernização da iluminação pública aí da cidade das Orquídeas, né? Vai começar agora em setembro. A troca será feita por uma empresa de Porto Alegre, com investimento de cerca de 1,3 milhão da CPFL-RGE. Serão substituídas mais de 1000 luminárias por LED em 51 vias de Mato Leitão. A previsão é reduzir o consumo em 63,7%. Além de melhorar muito a iluminação, essa grande economia, né? É um passo importantíssimo, essa modernização da iluminação pública aí da cidade das Orquídeas, né? Boa notícia! E a gente fecha o bloco por aqui com uma clássica do Brilha Som.

0: Tá aí, Naralto, alegria e informação. Brilhação. Querida amiga, gente, clássica do Brilhação pra fechar o bloco na 90,5. Manhã de terça-feira, né, gente? Hoje, dia 18 de agosto. Temperatura tá boa, vai subindo agora 22 graus nesse momento pra 23. É sucesso que você quer, então. Na sequência, a gente tem Corpo e Alma. Agora oficial sem o Wagner, né?
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0: E essa aqui tende a ser, então, a última canção do Wagner do Corpo e Alma, Ritmo Caliente.
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1: 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Continue.
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0: 5 para as 11, Arauto.
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0: Um minuto para as 11. Ritmo caliente. Para celebrar esse calorzinho aí, né? Para aproveitar hoje ainda. Corpo e alma.

0: alto, alegria, informações atuais. Bora! Nas ondas da Arauto, essa aí foi pra Marlizete Jacobsen, ela tá de férias. Vai voar amanhã, ele é Marlizete, mas que tal? Aproveite bastante. Não pode faltar atuais na Arauto, hein?
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0: E nunca falta mesmo.
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0: a polêmica música da banda Ébanos. Conversaiada. Renata Paz e André Renan.
1: Continue.
0: Essa aí é única, essa é exclusiva.
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0: Agora são 11:07, Arauto.
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0: Banda Ébanos e a Conversaiada. Que ladaia braba que deu, né? Essa aqui com certeza é a única música que gravaram juntos.
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0: Renata Paz e André Renner.

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Aê, Arauto, alegria, informação, essa aqui foi a Banda 10, praia, cerveja e bailão, coisa que combina, né? Mas credo, aliás, que saudade de uma praia com uma boa cerveja e ouvindo bailão, né? Eita coisa que acontece só lá no começo do ano, ou em dezembro, aí começa a virar comum de novo, né? Certo, bom, Banda 10, finalizei o programa com esta banda, porque vai estar em Venâncio Aires nos próximos dias. A Banda 10 agitando a capital nacional do chimarrão. Bom, é uma das apresentações trata-se do dia 30, né? Domingo, dia 30 de agosto, na Linha Olavo Bilac, tá bom? Linha Olavo Bilac, dia 30 de agosto, em Venâncio Aires, Banda 10. Mas antes disso, vai ter o bailão Nota 10 na Sersat, nesse sábado, onde também a Banda 10 vai estar se apresentando, tá bom? Nesse sábado na Sersat e no outro domingo, dia 30, Banda 10 em Venâncio Aires, certo? Gente boa, vamos ficando por aqui. Hora de irmos para o nosso informativo Arauto. Hoje é o dia, volta amanhã às 9. Até lá, grande abraço. Tchau, tchau. Quer dizer, tchau nada, né? Vou ficar com você aqui.

0: Agora 11:27, Arauto.
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0: Muito bem, 11 horas 31 minutos. A temperatura marca uma média de 23 graus na nossa região neste momento. Está no ar o Informativo Arauto. Edição desta terça-feira, dia 18 de agosto de 2026. A partir de agora, o essencial das informações e notícias antes do meio-dia. A apresentação, Fernando Fengler. Roteiro de Bianca da Silva. Produção do Departamento de Jornalismo do Grupo Arauto de Comunicação. No oferecimento dos nossos parceiros, nesta edição do Informativo, você confere. 27ª Feira do Livro de Venâncio Aires acontece em agosto. Termina na quinta-feira o prazo para solicitação de voto em trânsito. Fogo simbólico da pátria é recebido em Venâncio Aires. E Prefeitura de Venâncio inicia a entrega de sementes do programa Troca-Troca de Milho. Essas e outras informações você acompanha a partir de agora.
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0: 11:32, 23 graus a temperatura. A 27ª Feira do Livro de Venâncio Aires acontece

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0: Região dos Vales, 25 graus.
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0: 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Bora pra mais um bloco de música boa aqui no teu intervalo, hein? No teu descanso. É o teu sequência de clássicos até uma hora da tarde. 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Sequência de clássicos. Escravo do amor, hein?

Formação, é, com esse sucesso ao luar, a gente fecha o sequência de clássicos desta terça-feira. Tô ficando por aqui. E aí tá chegando o Alemãozito e o Boa Tarde Show pra te fazer companhia. Eu volto amanhã a partir do meio-dia em mais um sequência, tá legal? Uma ótima tarde pra você. Obrigado pela companhia desde já. Valeu!

0: Faltando um minuto para uma da tarde, Arauto.
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Ach, mein Freund! Muito boa tarde, Ein Uhr, Vier Minuten, 1 hora 4 minutos, e estamos iniciando mais um Boa Tarde Show. E claro, eu, Alemãozito, vou junto com vocês até as 3 horas, Pistraiua, sem Matsusama, e pretendo ser uma companhia boa, uma companhia alegre, descontraída, e claro, trazer muita música boa pra vocês, no nosso estilo alemão, Detroit, a Detroit, Tedumi, a Facela do Rio Aguel, mas também sempre trazendo grande sucesso das famosas bandas de bailão aqui do sul do Brasil. Semana Motsasama, nesse dia 18 de agosto de 2026. E a temperatura aqui em Venan Soares, atualizando aqui em 25 graus nesse momento. Eras Fentionoma Anza Trip, que é, né? Prenúncio de chuva aí na porta. E você participa através do 37933000, trai Siba, não entrai, trai Thousand. É o nosso WhatsApp pra você participar, pra você interagir. Quer pedir uma música? Tem alguém de aniversário? Voma Timo Ibarumpla de Freunde do Gué. Ele canta Aimo Piss, faz Ausgeber, né? Um calinhó da Rua de Gels, um churrasca das Venix, Thomas Fusantinsta, né? Que capricho! 37933000, e vamos lá que a alegria tá chegando com muita música pra você. E aí, por aqui, iniciando a nossa bandinha típica, banda Coringão, e o Dobrado Morangueira, e Malustem de Mafroso, Fengma do Rio, Lanzam de Angel, Alas Cudas, Frana.

0: 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Esse foi o nosso primeiro bloco musical aqui do Boa Tarde Show. Meu pensamento, hein? Pensamento feliz, pensamento pra cima. E vamos lá nessa terça-feira. 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Finalzinho do programa, lá pertinho das 3 horas, estarei fazendo o sorteio. 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Tá valendo aqui minha amiga também, que enviou pro Marcos antes, né? A Rosa Maria Lenha na estância, sempre na companhia. É, vem chuva de novo, é verdade, vem chuva novamente. Está prevista essa chuva aí pra nossa região e o tempo já está mudando. É, ontem aí com temperaturas aí de até 32 graus que a gente chegou, hoje estamos a 25 e vai diminuindo. Semana que vem aí vamos ter temperaturas, né, ao que indica, com menos de 5 graus, né? Ai, ai, ai, ai, ai. Fazer o quê, né? Vamos momento Clóvis Olambisquet, né? Boa tarde, Alemãozito. Hoje quero homenagear a nossa netinha, Mavi. Hoje completando 1 ano e 9 meses. Que Deus abençoe ela com muita saúde e felicidade. E a música, se possível, na casa da vovó. Alô, dona Maria Weber, seu Auri, São Victor Forquetinha. Então, aí completando 1 ano e 9 meses, a pequena Mavi, né? A netinha, a bichê, né? Alas Cudas, foi. Daqui a pouco vamos trazer aí a casa da vovó com banda modelo. Meu amigo Fábio Schwertz, linha Santa Cruz, toca aí Tropical, aquela música do saxofone, das Stikatovelpolga, né? Vamos de Felsenplatz, Heid, que ele tá se esvejando, China tá, Heid for Felsenplatz, que é, ai, ai, ai, ai. E Mantrof, jawohl, mein Freund. Meu amigo Loivo Ebert, também linha Santa Cruz, como é que vai o amigo? Pedindo música na programação aqui do Porca Veia e também, se possível, a valsa da Oktoberfest com Banda Magia. Já vamos inserir essa valsa aí, bonitaça aí da Banda Magia, né? Especial Oktoberfest. Valeu, Loivo! Grande abraço pra vocês, turma de linha Santa Cruz aí na companhia.
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0: 1:19, Arauto.
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0: Na região dos vales, 25 graus.
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Alô, seu Fábio Schwertz, Etz Plaza de Velza do Rio Gato. Banda Tropical, onde catovam polca. Na sequência, depois, tem Alex, é da banda 0800, aqui ao vivo com a gente, hein?

0: muita alegria, informação e malus de rima, from my friend. E como anunciado, né, agora há pouco, né, esse retua como demando here, de esse não foi como de fundi saída galau, como fundi renan here, here, né, essa aí. Olha só, pessoal, eu não sei antes que nós teríamos uma visita especial da turma da banda 0800. Está comigo aqui no estúdio Alex Kerber, né? Ele que é integrante aí da banda 0800, tem tudo, as crumas, tem explosa, né? Ali, seu Alex, boa tarde, alegria imensa receber você aqui no estúdio da Arauto e no Boa Tarde Show.
1: Boa tarde, Limãozito, que gratidão pra você. E acho morvo, assim, matou em time o programa, né?
0: É, verdade, pensa, neto faz rock, visto também, que assim,
1: nós... A gente no celular te acha bonito, mas pessoalmente, bicho, filme cheira, né?
0: Ó, ganhei minha tarde, gente, ganhei. Mas não, né? Ó, de boa, te presta.
1: Mas, Limãozito, gratidão, prazer estar aqui. Arauto, que é parceira da Superbanda 0800, temos essa parceria de longa data. Quando estamos aqui na região, é o nosso compromisso, nosso dever, vir aqui conversar um pouco com os amigos aqui da Arauto FM, com os ouvintes. Temos um legado de fãs aqui nessa região toda e que alegria vir trazer. Sempre quando a gente vem é pra trazer novidades. A Superbanda 0800, eu acho que é uma banda que vem sendo pedida bastante aqui na rádio. A gente vem trazendo diversos lançamentos, estamos trabalhando o DVD 10 Anos de Alegrias. Isso que a gente veio fazer essa semana, quinta-feira, temos mais um lançamento e com certeza tínhamos que vir aqui em primeira mão na Arauto FM.
0: Mais um lançamento. Pessoal, já conferiu várias faixas, né? Com participações. Agora há pouco a gente estava comentando sobre os Montanari, essa participação. E essa valsa na sequência depois eu vou trazer. Mas o que a gente veio falar é novidade, pessoal. Mais uma faixa então aí vindo pro pessoal ali. E a 0800 que traz essa alegria do Kerp, né? Alegria que conta. Eu sempre falo isso ali, né? São brincadeiras, são músicas alegres pro pessoal, falando de Kerp, falando de Oktoberfest, né? E a 0800 traz isso na essência.
1: Isso, é muito legal as tuas palavras, Lemonzito. A Superbanda 0800 exatamente isso, é uma banda jovem, né? A gente ano passado então gravou o nosso DVD 10 anos, é uma banda então ano passado completou 10 anos, se não, cheia nenhuma gorinha,
0: né?
1: Filha energia, vas rápida, né? Mas o principal é exatamente isso, shows, quem já foi num show da Superbanda 0800, essa energia, essa irreverência que a banda tem, essa entrega em cima do palco, de guri, de Dunhups, eles vão no meio da pista, eles vão essa conexão com o público, acima de tudo, essas amizades que a gente cria, né? Eu acho que a gente sempre fala, quando tu faz uma coisa por amor, não tem preço tu fazer uma coisa por amor, e quem foi num show da 0800 sabe que essa alegria, essa animação, é porque a gente tá fazendo o que a gente gosta, né?
0: É verdade, mas uma pergunta agora que eu vou ter que fazer, né? Tem esta sai rima, truca, de Saito Rima Nas, né? De Saito Nas geschwitzt,
1: immer, gell? Ich han 10 Tage schon, ich mache bloß am Mist, ne?
0: Grüße,
1: grüße! Porque, olha, que nem nós estamos agora, nós sind viel am Spielen, ne?
0: Aha!
1: Nicht wo, haben wir ein Tournee de Mato Grosso,
0: da... Ich han das Casino! Da,
1: se aqui é quente, tu imagina lá, ne?
0: Jo, de Wanda vai am Plosa, ne? Não anda trombone, ne?
1: O Niguri de Vila dos Noro Hupsen, de Palco, ne? Da, em casa, du machst zweimal Hupsen, ist die Himmel.
0: Ich han nass, gell?
1: Haben wir schon trocken die Himmel, ne?
0: Ja, da muss man aufpassen mit der Winde, dann so ein Zug hier abgrenzen.
1: Mas exatamente isso, Alemãozito, que nem tu falou do DVD, foi uma honra muito grande a gente ter a participação da Orquestra Montanari, foi a nossa participação. Eu acho que todas as bandas, seja qualquer estilo, a gente tem essa admiração pela Orquestra Montanari, é uma banda lendária. E a gente busca continuar esse lindo legado, né? Que eles tantos anos fizeram, essa questão da trajetória alemã. Quem hoje, principalmente de músico, né? Acho que todos os músicos se inspiraram na Orquestra Montanari. Tem diversas outras bandas de qualidade, boas, né? Mas eu digo que Montanari foi um espelho para todo mundo, sim, uma inspiração. E é exatamente isso que a gente quer. A gente quer continuar a boa e velha música alemã. Né, a bandinha, a música alemã, mostrar que a bandinha ainda pode eternizar as pessoas.
0: Com
1: enquanto que algumas
0: certeza.
1: Pessoas falam que a bandinha não vai acabar a música alemã. Muito pelo contrário, a Superbanda 0800, ela pensa que por meio de uma modernizada, um jeito novo de fazer música alemã, né, com essa conexão, com essa brincadeira, essa irreverência, uma apresentação realmente diferenciada. Quem foi num show da 0800 sabe do que eu tô falando. O Alemãozito já conhece a banda, então eu acho que sim, que a gente tem o compromisso de valorizar a música alemã e ela pode ainda eternizar muitos e muitos anos aí pela frente.
0: Mas com certeza, Alex, tu colocaste palavras legais aqui quando a gente fala em eternizar, né? Músicas que passam de geração para geração. E às vezes, a mesma música sendo tocada de um jeito próprio de cada um já traz um novo público para ela, né?
1: Exato. E o legal da 0800 é que ela traz essa identidade muito própria, né?
0: Uhum.
1: A 0800 nunca tentou copiar ninguém. Ela tem uma identidade muito da 0800. Essa reverência, ela vem desde o início, né? Porque a Superbanda 0800, né? Esse ano a gente tá, completou 11 anos, né? Então, antes da banda 0800 ser de palco, ela era uma banda itinerante, uma banda típica. E desde isso, a banda já fazia essas brincadeiras.
0: Sim, eu acompanho desde o começo.
1: Subia em árvore. Então, depois se transformou em palco. Claro, hoje a banda é uma... A gente que sempre fala, o 0800 hoje é uma empresa, tem CNPJ, uhum, tem contabilidade. A brincadeira agora... ganhou preço, não é mais 0800.
0: É uma brincadeira assim, né? Organizada, hoje,
1: então,
0: né?
1: Então a gente agora é uma banda profissional, a gente valoriza muito a questão da tecnologia, sempre estamos investindo em tecnologia nova, em modernizar equipamento, em iluminação, equipe de marketing, né? A gente tem todo um... quem até já vou deixar o convite para quem ainda não segue a Superbanda 0800, qualquer das plataformas, Instagram, Facebook, TikTok, todas as plataformas, Spotify, canal do YouTube, vão lá, todo dia tem conteúdo novo, a gente valoriza muito marketing, como Arauto também faz.
0: Sim,
1: muito
0: com
1: bem
0: certeza.
1: Esse lado.

0: sociais, ou então vou deixar o telefone também do meu sócio, do Vando, deixar um abraço também pra toda a galera da banda que tá ouvindo aí, o meu sócio, o Vando, também, a gente divide nossas funções, sim, né? O Vando cuida ainda mais dessa parte da venda, então, quem tá entrando em contato vai estar tá falando com o Vando, o telefone dele é 51999890370, pode estar tá falando com ele, tu, mano, Chef de Globo, né?
1: Iava.
0: Não é caro, com 50 mil sobra bastante troco aí na Itália. Oiê. É aproveitar que nós estamos na época boa da colheita agora, né? Mas brincadeiras à parte, com certeza a gente quer tocar mais nessa região aqui. Aqui é uma região maravilhosa, Venâncio, Santa Cruz. Essa região tem tantos bailes.
1: Verdade.
0: A gente acompanha Arauto. Quantas festas vocês fazem por final de semana?
1: É, tem muita festa.
0: Devagarinho a gente tá entrando mais nessa região. É o nosso desejo também. E trazer um pouco da nossa banda também para a região aqui, porque a gente tem muitos fãs que acompanham a banda e gostariam que a banda estivesse mais perto também.
1: Verdade. E pro lançamento de quinta-feira, o que tu pode adiantar pra gente finalizar aqui? Tu pode adiantar uma coisa pros nossos ouvintes, Alex?
0: Tá chegando então quinta-feira agora, dia 20, às 18 horas. De manhã, cedinho, Arauto já vai estar tocando. Arauto já vai receber de manhã em primeira mão. Então, quinta-feira de manhã, o Medley 9. A música vai ter o nome de Tanz mit uns, Tanz, né? Mit Dance uns. Com a gente.
1: Sim.
0: A música traz dois sucessos do nosso CD, do volume 2, né? Que é a música Festejar. E a música Tanzen, né? Uma em português e a outra em alemão. A 0800 valoriza muito essa questão do alemão. Pissetart, Preikio, yeah, né? Bahrein Santor. Desde cedo a falar alemão. A gente mistura um pouco alemão com português.
1: Verdade,
0: o pessoal de casa tá entendendo. Nem todo mundo entende alemão.
1: Mas o nosso programa é voltado para isso. Essa mistura de línguas. Do alemão que a gente aprendeu, que é o nosso dialeto aqui. Né?
0: Das glaubt nicht so ganz richtig, né? Daí so halber. Wenn du mal in Deutschland vor, dann tut man sich bisschen so.
1: Bisschen verlieren, ne?
0: Aber die verstehen uns.
1: Wir kommen hin.
0: Dit und die immer zu viel sprechen, ne?
1: Ja, mas Alex.
0: Jetzt ist ein Kaffee, alter Mann.
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0: Das ist ja euer Spiel.
1: Wie der sich schön gekämmt hat, der Kerl da halt, ne? Olha, der hat einen Capricho.
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0: Olha, die Mande, du net lose wachse, guck mal. Toda vez que o cara vem, isso é pisa me rei,
1: né? Er hat einen penteado gemacht, desta vez, este pisa credo.
2: Eu nasci um pouquinho hoje, mano. Come Kessel Cow, né?
1: Oi.
2: Podem continuar agora.
1: Mas agradecendo, Alex, aí a presença aqui no palco. Primeira vez que a gente conversa no ar, eu e você, né?
0: Sempre falam que a primeira vez a gente nunca esquece.
1: É,
0: né?
1: Vai ficar eternizado, então. Mas muito obrigado pela visita e conte sempre com a gente da Arauto, também página Alemãozito também, me marcam lá, é sempre uma alegria, um prazer poder compartilhar e levar adiante e mostrar isso para as pessoas. Eu sempre digo, quando eu abro o programa aqui, eu sempre falo, eu quero ser uma boa companhia, uma alegre companhia para você que está nos ouvindo. E a 0800 também é isso, né? É a essência, a nossa essência.
0: A gente tem essa aproximação muito grande, se ela é muito próximo, tanto o teu propósito do Alemãozito, da página, que é também alegrar
1: as
0: tornar
1: pessoas.
0: A vida das pessoas, que a gente sempre fala, problema todo mundo tem.
1: Todo mundo
0: boleto
1: tem.
0: Boleto todo mundo tem que pagar.
1: É verdade.
0: Então, acho que a nossa missão é tentar tornar nós, por meio da música, né, fazer o pessoal dançar, contar umas piadinhas no meio do baile também.
1: Isso.
0: Mas e no meio da pista tocar, eu acho que é uma forma da gente poder tornar a vida das pessoas um pouco mais leves. E a tua missão também, como tanto locutor, como humorista também é da mesma forma, né?
1: Com certeza.
0: Acima de tudo, valorizar a nossa cultura germânica, que é a nossa tradição.
1: Certo.
0: Então, pessoal, desejar agradecer mais uma vez a Arauto por toda essa parceria e quinta-feira, então, se inscreva lá no canal do YouTube, lá no YouTube, vão lá, Superbanda 0800, ative o sininho já para receber a notificação, 18 horas, quinta-feira, dia 20, Medley 9 vai estar no ar com o videoclipe, tá maravilhoso, o áudio da música também ficou muito bom, vão gostar muito. Vem aí a Tanz mit uns, mais um lançamento DVD 10 anos de alegrias da 0800.
1: Fica o convite então, pessoal, e Alex, mais uma vez obrigado e parabéns a toda a equipe 0800.
0: Gratidão, Alemãozito, gratidão, Arauto FM. Nós que agradecemos a parceria, é muito importante valorizar as rádios, locutores, afinal, a nossa missão é a mesma. Nós, por meio da música, e vocês pelas ondas, pelas frequências, né? Que vai legal valorizar esse trabalho das rádios também. Um grande abraço a todos os ouvintes e sigam acompanhando a banda alemã mais animada do Brasil, Superbanda 0800.
1: É, enquanto não chega o Medley 9, então novo, vamos aí com banda 0800 e essa gravação juntamente aí com os Montanari. Yes, das ist schön, saudades de ouro.

0: muito alegria e informação. Essa é a pedida da minha amiga Maria Weber. É, pessoal de São Victor, Forquetinha pra Netinha, Mavi. E agora chegando aquele momento especial, a turma que tá tomando o seu chimarão. 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E a nossa hora do mate.
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0: Os Monarcas, Chorar por Amor, Nunca Mais.

0: os monarcas, chorar por amor nunca mais na nossa hora do mate por aqui no Boa Tarde Show. É, daqui a pouquinho vamos trazer mais músicas pedidas, né? Tô devendo aqui Valsa La Oktoberfest, meu amigo Loivo Ebert, ele é Wolfreund. É, já tô, vamos tocar aqui, né? Tivemos essa visita legal, né? Do nosso amigo Alex Kerber, né? Da banda 0800, contando um pouquinho e tem novidade, então aí na próxima quinta-feira e claro, vocês ouvem em primeira mão aqui na Arauto 90,5. Quem tá na companhia por aqui também, mandar um abraço aqui a turma lá de Olavo Bilac, né? É, Onza Freunda, Alas Cudas, é, tudo de bom aí pra vocês, grande abraço! Uma e 51, Arauto.
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4: Na região dos Vales, 25 graus.
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1: Arão, tua alegria, informação, e assim vamos finalizando a nossa primeira hora aqui do Boa Tarde Show. Daqui a pouquinho tem muito mais música pra você, já temos várias músicas pedidas na programação. É tá na hora da informação e claro, sempre querendo ser essa boa companhia pra você aqui na... Duas e quatro, Arauto.
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2:08, temperatura em Venâncio Aires e região em 25 graus. 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Família de Venâncio Aires pede doação de sangue. A família de Selma de Campos Santos busca 4 doadores de sangue. Podem ser dos tipos A positivo, A negativo, O positivo ou O negativo. As doações devem ser agendadas no Vital, em Venâncio Aires, pelo WhatsApp área 51 98597-0325. Rotary de Venâncio Aires celebra 7 anos com o lançamento da Corrida da Vida 2026. O Rotary Clube de Venâncio Aires Novas Gerações comemora 7 anos nesta quarta-feira. A programação ocorre às 20 horas no porão da AABB. Durante a noite será lançada a 5ª edição da Corrida da Vida. Santa Cruz e Venâncio Aires estão entre as cidades que mais ampliaram áreas urbanizadas no Brasil. Segundo o IBGE, Venâncio Aires teve o 7º maior crescimento do país entre 2019 e 2022, com expansão de cerca de 26 quilômetros quadrados. Santa Cruz do Sul ficou em 10º, com aumento de quase 20 quilômetros quadrados. 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

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Yes, Kids no Blumenau, Banda Horizonte, iniciando a nossa segunda hora.

0: Bruno.
1: Arauto Alegria, informação, relembrando Solamar e a Morena do Bailão. E essa foi a pedida, meu amigo Ricardo, Ricardo Miller, lá de linha João Alves, da Lavagem João Alves, né? Escutando a programação e recordando por aqui, grande sucesso das bandas aqui da nossa região. Um grande abraço, bom trabalho aí pra vocês. Também minha amiga Irani Renner na companhia. Um grande abraço, uma ótima tarde pra vocês, Alan Escudas. Meu amigo Pedro Antônio da Silva, turma lá de Santa Clara, na audiência, na companhia. Também pedindo música na programação. Também por aqui, chegando mais pedidos musicais.
2: Boa tarde, Lemonzito, tudo certo? Sou Gilberto Schroeder, do meio. Toquei pra nós a banda Carisma, Agora ou Nunca Mais. Valeu, um abraço, boa semana.
1: Valeu, grande abraço, seu Gilberto Schroeder, também aqui participando, interagindo. Muito obrigado à turma que escreve pra gente, né? A turma que manda recadinho. Muito obrigado pela companhia, né? Boa tarde, roda meu reino encantado para Daniel Hens, de Cruzeiro, né? Abração, obrigado aí pela companhia, seu Daniel Hens. Alô, Escudas, já vamos encaixar essas músicas aí que estão na pedida aqui na nossa programação. Um só queima do Rio Maira. Duas e 24, Arauto.
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Amigo José Alcindo Gregório, lá de Estrela, tá na companhia, pediu música de Bandoneon. É, por aqui chegando, Christopher Scheibe e Alegria do Bandoneon.

junto, alegria e informação, Grupo Carisma, agora ou nunca mais, na pedida aqui na nossa programação. É o nosso Boa Tarde Show, misturando a nossa música alemã, mas também com as bandas aqui do sul do Brasil. E daqui

0: a pouquinho já tem sorteio por aqui, pessoal. Casa Lopes, esse kit do papai, né? Kit papai da Casa Lopes, né? Vamos estar sorteando por aqui daqui a pouco, um ouvinte, né? Finalzinho do nosso programa, pertinho aí das 3 horas da tarde. Um ouvinte, então, vai levar aí o kit papai, incluindo 2 cuecas, meias e um cinto masculino. Então, participe, ainda dá tempo, né? Boa sorte pra você. 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Meu amigo Silomar Schneider na escuta do programa aqui na JMS, pedindo música pra animar a turma da JMS, né? É, e Matruf também, né? Vamos de aquela modorria Indirai, prenha, né? Daqui a pouco vem chegando aí mais uns medley aí de bandas aqui do sul do Brasil pra gente dar uma animada nessa tarde de terça-feira. É de Woche des Angefangen, né? Vamos lustig halen, fleißig halen, und dann pariert alles richtig, né? Immer drauf damit!
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0: 16 para as 3, Arauto.
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Começando o musical Encanto e as medley clássicas de Flávio Dalcin, com participação do Flávio, hein? Daqui a pouquinho tem sorteio por aqui.

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0: alto, alegria e informação pra gente finalizar o nosso Boa Tarde Show Champion, recordando Adriane. E como prometido, finalizando o nosso programa com sorteio da Casa Lopes.
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0: Mais alguém vai ficar feliz porque tem sorteio por aqui. Vamos à nossa plataforma de sorteios da Arauto. Quem participou, boa sorte! É a Casa Lopes, o mais um kit papai por aqui. Então, final do telefone 8024. 8024, final do telefone. E vai para Cláudia Parker. Então, Cláudia Parker foi a ganhadora aqui da Casa Lopes hoje na edição do Boa Tarde Show. Parabéns! Mas tem muito mais sorteio acontecendo aqui na Arauto. Então entre na plataforma de sorteios e participe. E eu vou ficando por aqui, né? Amanhã estarei de volta a partir da 1 hora da tarde com mais uma edição do Boa Tarde Show. Edsley Tanga, mein Freund. Mende Cruz, Remolfada, Vil, Moia, Semana, Omar e Tua. Valeu, gente. Um grande abraço. Na sequência tem Marco Antônio do S e o Bandas da Arauto. Valeu, tchau, tchau.

0: pontualmente 3 horas.
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7: Começando as bandas Arauto aqui na programação. Ei, que coisa bem boa. Com aquela força, né, gente? Meio capaz que não. 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

Arauto, trazendo aí grandes bandas e bandas típicas também na programação do Arauto. E nós seguimos. E tem muitas novidades, tem as clássicas pra gente relembrar também. Estamos hoje numa terça-feira, é isso? Dia 18, né? Terça-feira, dia 18. Temperatura tá ali, gente. Caramba, tá alta, né? 27 graus. Aliás, a exemplo de ontem. Bom, ontem chegou a 33, vocês viram isso? Chegou a 33 a máxima ontem na região dos vales. Muito calor mesmo. Estava vendo aqui, dia 18. Hoje é dia de Santa Helena, gente. Olha só, rogai por nós, dia de Santa Helena hoje. Hoje é dia também do estagiário, da estagiária. Parabéns a ele, São Francisco. Hey!

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0: Arauto, alegria e informação. Muito bem, tá aí na programação do Arauto, Banda Rosas, participação do Brilha com Alma Pura. Essa aí na versão rock, né? Não é bem rock, é um rock bailão, isso aí, né? Rock bailão, isso, uma oi rock, uma versão rock bailão, vem pra cá. Ai, senhor! Hoje é terça-feira, dia 18. Que temos aqui? Gente, tem um presentão pra vocês aqui. São dois, é isso? Eu tenho dois ingressos que eu vou sortear no finalzinho das bandas, lá pertinho das 5. Dois ingressos pro Bailão Nota 10, viu? Bailão Nota 10. Agora, sábado, sabe aonde? Na Cercsat Santa Tecla, é nominalista. Não precisa vir até a rádio retirar. É nominalista, leve documento. E vai ter a banda Escala, Grande Lota. Vai ter a banda Escala. E sabe quem mais? Sabe quem mais? A Barbie do Bailão, gente. Isso mesmo, a Banda 10. É agora, por isso que é Bailão Nota 10, né? Bailão Nota 10, porque a Banda 10 vem aí. Agora, sabadão, na Cercsat. Então, eu tenho dois ingressos lá na plataforma de sorteios. Você só clica lá na foto, ingresso, tá? E pronto. É diferente, viu? Masculino, feminino, tá bom? Tá valendo o ingresso. Vamos sortear pra essa grande festa agora, mais uma da presença produtora.
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2: Três e 21, Arauto.
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2: Novales, 27 graus.
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os únicos ursos que eu conheci, já te comentei isso, é vocês aí em Veracruz e aqui em Venâncio, né? É isso aí, mas deve ser gringo, né? Deve ser gringo, eu acho que é gringo. Me corrija se eu estiver errado. Um abração pra vocês aí em Veracruz, brigadão pela audiência. Gente, hoje é terça-feira, faltam 2 dias, isso mesmo, faltam 2 dias. Já pensou em sair do carro e continuar ouvindo a gente? Ou então acompanhar as notícias dos vales de um jeito fácil, onde você estiver? Pois bem, muito em breve isso vai acontecer. Faltam apenas 2 dias para você conhecer.

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2: Oito para as quatro, Arauto.
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2: Nos Vales, 27 graus.
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Ô, gente, o que você sempre quis? A Fabi tá me dizendo que sim, Zorzo é italiano. Italiano, tutte buona gente. Grazie, né? Italiano, mas ela disse que é uma italiana que não gosta de massa, não gosta de pizza e não toma vinho. Madio Cristo, Madonna mia, é? Como assim? Mas gosta de polenta, Madonna, uma polenta. Mangia, mangia, mangia que te fa bene, né?

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região dos vales, 26 graus a temperatura. Direto do portal Arauto, os destaques em notícias. Mato Leitão terá dois atletas na final do Sergues de atletismo. Maiane Francine Tyson e Matias Silberschlag Maier disputam provas nesta quarta-feira na Sojipa, em Porto Alegre. A Maiane compete no salto em distância e pentatlo. Já o Matias participa de 200 metros e salto em altura. Boa sorte para os dois. Venâncio Aires participa da edição de número 77 da geração e distribuição da chama crioula em Rio Pardo. A Associação Tradicionalista de Venâncio esteve representada por 7 entidades no evento. Mais de 2.000 cavaleiros participaram da distribuição da centelha no sábado. Entidade concentra agora os esforços na organização da Semana Farroupilha de Venâncio Aires e os festejos, né? Que será realizada entre 16 e 20 de setembro, com novidades na programação deste ano. Um abraço aí ao patrono Rafael Correia. Nosso colega aí, parabéns, viu, Rafa? Patrono, justo, justíssimo. Ex-padrasto confessa assassinato de adolescente encantado. A Polícia Civil procura um homem de 40 anos suspeito de matar Alice Nitz, de apenas 14 anos, na tarde de segunda-feira. Que coisa, hein? Esse é o homicídio de número 51 aqui no Rio Grande do Sul, somente neste ano. Que absurdo. Ele teria ligado para o irmão após o crime e contado que o que fez. A motivação ainda é investigada, mas a princípio terminou o relacionamento com a mãe da Alice há um mês, né? Ela terminou o relacionamento com ele há um mês e talvez quis se vingar usando aí a menina, né? Que coisa séria. Eu acho isso aí um absurdo. Um absurdo. Quer saber mais sobre essa

jeito que você sempre quis. Deixa eu mandar uma boa tarde aqui. Jacinta e Reneu Regner, Delci e Rogério Regner, de Linha Brasil, Monte Alverme.

0: Alice e Rogério. Um olá aqui, o Delcio. Ô, Delcio, um abraço pra você também, viu?
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tarde, música de número 1, Gabriel Expresso, participação do Cleiton Borges, música dele, né? Primeiro baile, ex-amor, risca a faca. Música 2, Banda Brilhos, Os Anjos Devem Voar. Os Anjos Devem Voar. Música 3, JM, Cheiro de Outra Alguém. Música 4, Nova Geração, de Santa Cruz, Obradio, Obladá. Música 5, Alma Nova, Mulher 7, Que. Participação do Sorriso Lindo, essa música é legal. E música 6, Rodrigo Bayer e Banda. O Rodrigo já foi aí dos atuais, né? Agora tem a banda própria e gravou Romance Rosa. Lembra do Romance Rosa?

0: minha gente, nova edição, você vai conferir às 8 da noite. Ah, tem mais uma edição ainda do Toca Mais, com mais 6 músicas sem intervalos pra você aqui na programação da Arauto.
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0: 4:29, Arauto.
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0: Diminuindo, hein? Na região dos vales, 25 graus.

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Amor Perigoso. Amor Perigoso. Gente, aqui ó, vou reforçar. Eu tenho dois ingressos. Sábado agora tem um bailão daqueles.

0: 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Então só clica no banner na promoção. Deixe-me ver aqui, vou acessar promoções, todas as promoções, ok. Tá lá, gente, ó. 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Sersac Santa Tecla. 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
2: 18 para 5, Arauto.
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Sul Retorno. Palhaço, Jean e Alan, ex-dupla aí do São Marino. Boa demais, hein? Pessoal, por conta de fazer uma visita aí, né? Amanhã? Acho que é amanhã, né? Amanhã é quarta-feira. Olha, de repente é

0: sorteio, senhoras e senhores. Vamos ver aqui quem vai levar os ingressos.
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0: Vamos lá, final do telefone. 1470, é isso? 1470, tá levando o ingresso. Banda 10, banda Escalas, bailão nota 10, sabadão na Cercsat Santa Tecla. É a Vanderlane Ferreira, é isso? Alô, Vanderlane! Vanderlane Ferreira, 1470, o outro, vamos lá. 6257. 6257. É a Julemara Flores. Parabéns, Julemara e Vanderlane. Vocês vão na festa aí por nossa conta. Povo querido, obrigado pela sua audiência. Eita, coisa boa, hein? Brigadão aí pela sua audiência. Deixa eu abrir aqui pra mandar um recado pras meninas. Ok. Turma, 7 da noite, tem o Bom de Baile comigo. 8 da noite tem a terceira e última edição do nosso Toca Mais. E Bandas Arauto voltando amanhã, 3 da tarde. Vem aí Mundo Sertão com JM.

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3: 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Muito bem, começando muito bem, mais um Mundo Sertão por aqui, a força dos nossos amigos da Clínica da Visão. 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

Sertão, muito bem, senhoras e senhores, estamos chegando para mais um Mundo Sertão desta terça-feira, 18 de agosto de 2026. Depois do nosso amigo do Oeste com as bandas da Arauto e o Janinho Moraes para te fazer companhia nas próximas duas horas. 24 graus é a média de temperatura neste momento na região. Para você que está sintonizado com a gente em cada canto aí, você de Venâncio, você das cidades vizinhas, você do centro, a turma dos bairros, você que tá no trabalho, você que tá em casa descansando, você que tá no trânsito, tá dando carona pra gente, obrigado pela companhia. Pode aumentar o volume do rádio, pode botar um sorrisão na estampa, porque a gente começa muito bem o nosso Mundo Sertão de hoje, com a atração confirmada da Outubro deste ano. Tá chegando aí o Panda abrindo os trabalhos por aqui.

0: Arauto Alegria Informação, banda Ébanos, conversaiada. Fechando o primeiro bloco, Mundo Sertão da terça-feira começando e começando muito bem. Mais um dia aí de temperaturas agradáveis, vamos dizer assim, voltamos aí aos 24 graus nesta finaleira de tarde, de tempo firme, com bastante nebulosidade. Daqui a pouquinho vem o Rafael Cunha com um boletim atualizado da previsão do tempo pra gente conferir. Daqui a pouquinho também tem a notícia boa da Arauto, vamos trazer aí os principais destaques de notícias no Dia a Dia News, as principais informações para você estar sempre bem informados, claro, sintonizados aqui na 90,5. Já mandou sua mensagem aí, 37933000, o pessoal vai mandando, vai interagindo, vai participando com a gente, a turma que tá com o som bombando aqui na 90. Um abraço pros amigos de cada cantinho da região, os meus amigos de Vale Verde, sempre sintonizados com a gente, a turma de Passo do Sobrado, enfim, você de todas as localidades aí. Repito, pessoal do centro, dos bairros, a turma do interior, pessoal que tá passando pela região e tá dando aquela carona, muito obrigado pela companhia. Já já tem mais sucesso, música boa, quem vai abrir a próxima sequência por aqui é Israel e Rodolfo.
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2: Cinco e vinte e um, Arauto.
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2: Na região dos vales, 24 graus.
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2: Vamos juntos, até às 7 tem Mundo Sertão por aqui.
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2: Do jeito que você sempre quis, 37933000, telefone pra você mandar sua mensagem, pedir a sua música, participar, contar pra mim o que você tá aprontando aí. nesta reta final de tarde de terça-feira. Ô, oh, semana que não passa, hein?
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2: Israel e Rodolfo.
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0: Céu Alma Nova e o sucesso da banda aí pra você. Tá na hora da gente trazer a notícia boa da Arauto.
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0: 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Venâncio Aires participa da edição de número 77 da geração e distribuição da chama crioula em Rio Pardo. A associação tradicionalista de Venâncio Aires esteve representada por 7 entidades no evento. Foram mais de 2.000 cavaleiros que participaram da distribuição da centelha no sábado. Entidades concentram-se agora os esforços na organização da Semana Farroupilha de Venâncio Aires, que será realizada entre os dias 16 e 20 de setembro, com novidades na programação deste ano. Tá aí a notícia boa pra você aqui no finalzinho de tarde da 90, no nosso Mundo Sertão.
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0: Então vamos lá, mais um sucesso.

0: Arauto, Alegria, Informação, Indústria Musical, eu e ela. É moda boa demais da conta, né? Eita, essa trilha sonora que eu vou te contar, que maravilha. Um abraço pro meu amigo Edson, a turma de Arroio do Meio, tá pedindo Barco do Amor, oferecendo pra todos que estão na companhia, grande Edson. Um abraço pra você, pra toda a turma aí de Arroio do Meio, obrigado pela companhia. Meu amigo Volney tá participando com a gente, boa tarde, Janinho. Estamos na escuta, o Volney, a esposa Luciana, o filho Wagner, a turma na lida do Plástico Bom e Limpo, sempre frisando, é nós, Queiroz. Um abraço pra toda essa família querida aí. Brigadão pela companhia, pra toda a turma que tá sintonizado com a gente. Um bom finalzinho de tarde de terça-feira. Gente, eu tô me segurando pra não contar todos os detalhes de uma novidade que eu tenho pra você. O que eu posso dizer hoje? 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
0: San Marino e a página 20.

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2: Na região dos Vales, 23 graus.
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2: Você sabe qual rádio a gente está falando, né? Do jeito que você sempre quis, a gente segue com mais sucesso, música boa, porque esse é o nosso
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2: com o San Marino, e a página virou.

0: Alto, alegria e informação, Grupo Som do Sul, Shots do Sul, é aquela música gaúcha, música tradicionalista, é a hora do mate, pra fechar a nossa primeira hora do Mundo Sertão da terça-feira. Bom final de tarde pra você, obrigado pela companhia, vai lá na plataforma de sorteios, tem presentes esperando por você. Aqui todo dia tem gente se dando bem, por que você não tá participando ainda, hein? Tem o link aí, faça o seu cadastro rapidinho. Se você não tem o link, pede pra gente aí que a gente manda pra você. Manda mensagem no WhatsApp aí, que a gente já manda pra você agora mesmo. Combinado?
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0: É a comitiva. Olha o Bruno e Barreto chegando.
2: Nossa, e é
0: fruto mesmo.
2: E a mulherada gosta mesmo, é daqueles que vem da roça.
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18h04, temperatura em Venâncio Aires e região em 23 graus, direto do portal Arautos, destaques em notícias. Rotary Clube de Venâncio Aires celebra 7 anos de fundação com o lançamento da Corrida da Vida 2026. A festiva de aniversário vai ser realizada a partir das 20 horas desta quarta-feira no porão da AABB, reunindo associados, convidados e parceiros. Ao longo da noite serão entregues títulos de sócios honorários para reconhecer pessoas que possuem uma relação significativa com o clube e contribuíram para o desenvolvimento de suas ações. Regra da lei seca vai detectar o uso de drogas e fazer um pré-teste. A nova regulamentação revisa, os procedimentos adotados pelos agentes e também estabelece critérios para a utilização de equipamentos capazes de detectar outras substâncias psicoativas. Uma das novidades é a criação de uma triagem inicial, que vai poder ser feita por meio de equipamentos de pré-teste ou teste passivo de alcoolemia. Homem branco e empresário é o perfil majoritário de candidatos das eleições de 2026. Do total de pedidos de registros de candidatura, mais de 13.300, ou 65%, são de pessoas do sexo masculino e mais de 35% são as pessoas do sexo feminino. Além disso, mais de 10 mil informaram ter cor branca e ser empresário. 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

0: Arauto, Alegria e Informação e o Passarela com Amiga.com é sucesso pra gente relembrar, sucesso que não sai de moda, sucesso que você acompanha aqui dentro do Mundo Sertão na programação da 90,5. Já comecinho de noite de terça-feira, semana começando com um tempo estranho, sensação de abafamento, aquele calor, aquele tempo nublado. Ontem um calorão, depois aquela umidade. Daqui a pouquinho tem o Rafael Cunha com o boletim atualizado da previsão do tempo pra gente descobrir como que vai se comportar o tempo para amanhã, quarta-feira, e também pra reta final desta semana. Mas antes tem mais sucesso, tem música boa, e se a gente tava falando de sucesso do Passarela, claro que eles também não ficam pra trás, não. A régua não baixa não, né? Rogério Magrão e banda chegando.
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4: Na região dos Vales, 23 graus.
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4: 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Mais sucesso pintando por aqui, daqui a pouco é previsão do tempo.

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0: 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Pirou? Também, né? Haja coração.

0: esse é o Daniel e o sucesso Eu Me Amarrei. Tá na hora da previsão do tempo por aqui.
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0: 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Rafael Cunha, como que vai se comportar o tempo aí nos próximos dias? Rafael, boa noite.
3: Muito boa noite a todos que nos acompanham. A máxima hoje, mais uma vez, na região foi elevada, na casa dos 30 graus. E a tendência para a noite de hoje em direção à madrugada é de chuva na região. Chuva em volume baixo, mas que faz com que a temperatura reduza amanhã, quando teremos o dia com mais nebulosidade. Amanhã a temperatura varia entre 15 e 20 graus. Já na quinta-feira, expectativa de cerca de 15 milímetros de chuva, apesar do aparecimento do sol em alguns momentos, e a temperatura variando entre 15 e 21 graus. Com as informações do tempo, Rafael Cunha.
0: Muito bem, tá aí os detalhes da previsão do tempo, mais um boletim atualizado para você, e agora tem banda 10.

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Arauto Alegria Informação, Zé Oliveira e Grupo Votes do Campo, Defina Estampa, pro meu amigo Cláudio, grande Cláudio, a turma de Passo do Sobrado sintonizado com a gente. Eita, o conhecido por Sapo. Grande Sapo. Ótima noite aí, meu garoto. Obrigado pela companhia. Já já tem as saideiras de hoje do nosso Mundo Sertão. O do Oeste já tá no aquecimento. Daqui a pouquinho, o último bloco. Chegando pra cantar pra gente, o Léo Magalhães. Ele que vai abrir os trabalhos aqui, ó.

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2: 20 minutos para 7, Arauto.
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Para fechar e fechar muito bem nosso Mundo Sertão de hoje, agradecendo demais a companhia da turma que está sintonizando. O Dom S já está chegando por aqui para te fazer companhia nas próximas duas horas com o Bom de Baile. Eu agradeço demais a companhia de cada um dos amigos. Amanhã, a partir das 5, tem mais Mundo Sertão. Forte abraço, ótima noite de terça-feira, ótima noite de terça, né? Valeu!

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8: Ok, vamos lá, começando o nosso Bom de Baile. Afinal de contas, hoje é terça-feira, dia 18. 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

turma. Ontem a temperatura máxima chegou a 33 graus. E hoje? Hoje é 26, né? 26, 27, hoje à tarde também. No Vale Taquari, uma média de 28. Depois começou a baixar até chegarmos aos atuais 23 graus. Marco Antônio do S, a partir de agora, trazendo para você um bom de baile, uma seleção aí com as baileiras aqui na 90.

0: 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Bandinha do Garrafão, antes Sétimo Sentido, relembrando deslizes. Pra gente matar a saudade, 7 horas da noite, já guardei o carro. Boa essa aí, hein? Rainha, Sargentão, quem manda lá em casa? É nessa linha aí, né? É nessa linha. E o Arte Livre pra gente relembrar, Larga Desse Mala. Por as primeironas da noite. Gostaria de escutar a música do João Mineiro e Marciano, Minha Serenata. Nossa, que musicão, Gerson. Boa pedida, hein? Vamos providenciar. Boa noite, do S. Tá, mas esse copo aqui já não... Não é a mesma foto, não? É a mesma foto, né? É sim. É? A posição da... Não, acho que a posição... É, não, acho que é, né? Tá certo. Tá, mas de novo... Tá bom, valeu, boa noite. Manda um alô para o Ovelha, ex-vocalista do Corpo e Alma. Toca uma das antigas aí do Corpo e Alma. Encontrei ele na cidade, aqui em Santa Cruz. Gente boa, viu? Grande Ovelha, Márcio Hermes. Márcio, eu acho até que tem uma... Eu vou dar uma olhada aqui, eu acho até que eu tenho umas coletâneas do Ovelha. Vou ver aqui, tá? Mas senão a gente roda uma das antigas do Corpo e Alma, sim. Anderson, baterista da Super Banda Santa Cruz, mas olha, estou na escuta, eu e meu colega Xena, alô Xena, dos metais da banda e os compadres de Pelotas, Andressa e Eliezer, toca uma pra nós aqui, viu? Meu colega Xena, da linha Eugênia, é Xena, que é o esquema, não, é Xena, de linha Eugênia, Venâncio Aires, o melhor trombonista da linha Eugênia, mas olha... Tem mais? Tem mais que um? Tá certo, fera! Um abraço pra vocês aí!
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2: Sete e 22, Arauto.
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2: Los Valles, 22 graus.
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0: que tem a sua assinatura, viu? É uma... que seria uma cuca assada com chocolate, né? Ele falou um chocolate ali, bisnaga? Não sei, mas que coisa boa. Dona Sônia, a senhora, hein? Nota 10, nota 10. Aniversário do Dudu também, já vem umas coisas deliciosas. Aí hoje ele trouxe pra gente provar aí essa cuca deliciosa. Prontei pra ele, quem fez? A mãe. Ah, ó. A mãe, se a cuca foi aprovada, troco por uma camiseta da Arauto. Aqui, ó, já vou encaminhar pro Fernando Fengler essa aí, viu? Já vou encaminhar pro Fernando Fengler providenciar pra ti aí, viu? Claro, é. Agora o Dudu tá viajando, né? Dudu tá indo pra Rio Grande do Norte, tá indo pra Natal. Eu sei que é cedo ainda, mas já tá indo pra Natal. Uma semaninha, ah, lá no Nordeste. A Marlizete também tá indo, né, Marlizete? Ei, Deus do céu, nem vai dormir essa noite. Rapaz, nem ela, nem o Sérgio. Se vão pro Rio Grande do Norte. Tá certo, Dudu, tá certo. Eu já tava agendado ali, tem que ir aproveitar mesmo, né? Hã? Vai com sogra e a sogra. Tá bom, dona Sônia, vamos providenciar a camiseta pra senhora. Pode deixar, viu? Um abraço, aprovadíssima, viu? Aprovadíssima!
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0: FM 19 para as 8, Arauto.
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0: Nos Vales, 22 graus.
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0: Coração Pirou, antes a Super Banda Santa Cruz. E aquele medley, folk medley. Ah, tu deu volume aí, né, Xena? Deu pra ouvir aqui, viu? Um abraço. João Mineiro e Marciano, Minha Serenata, também atendendo pedidos.
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0: Vem aí, Brilha Som.
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Arauto Toca Mais, edição da noite. Deixa eu mandar um abraço pro Estafinha, tudo bem, Estafa? Manda um alô pra mim, estou de aniversário, é verdade, aniversário do Estafinha hoje, gente.

aqui. Tal, Estafinha, parabéns, viu? Todas as músicas que tu achar que são bonitas é pra ti aí, viu? Um abraço, amigão. Estou fazendo um churrasco pra minha filha Ana, pro meu genro Deco e minhas netas, Sofia e Cecília, que vieram comemorar comigo hoje. Que coisa boa. Um beijo pra essa família querida, viu? E abençoada, viu? Tá bom, querida e abençoada. Um beijo pras crianças também, uma boa noite pra elas. Tá certo e parabéns pelo teu aniversário. Ô, meu amigão, tudo de bom pra ti aí, viu? Música de número 1, Brilha Som, Boate Azul.

Ma Dio Cristo, camponesa bella, sei italiana? Sì, sì, sì, sei italiana. Oh, vamos lá, música 5. César e Paulinho, a loira do carro branco. Aí tem participação do Eduardo Costa. E a música 6, eu vou atender pedidos. O Wilson Ovelha, achei aqui uma coletânea dele. Medley, lembranças e canções com Wilson Ovelha. É, foi vocalista e guitarrista muitos e muitos anos do Corpo e Alma, né? Rapaz do céu, deixou a sua marca lá, viu? Deixou a sua marca no Corpo e Alma. Então tá, vamos lá? Música 1.

0: gente, seguinte.
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2: Oito e 25, Arauto.
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0: Alto Alegria e Informação, essa é pra gente relembrar Choro na Tela, Alma Nova. Sai daquelas, não são tão antigas assim, né? Antiga pra mim é Amor Profundo, Minha Estrela e por aí vai, né? Mas essa aí fez muito sucesso aí com Alma Nova, Choro na Tela. Minha gente, sou o aqui ó, sou o Joeci. Alô, Joeci, boa noite. Estou reunido com a família e quero pedir uma música, oferecer pro meu pai Olávio dos Santos. Está completando seus 74 anos hoje. Olha quanta gente querida de aniversário. Parabéns, hein? Seu Olávio, né? Aqui tá Olávio. Um abraço, seu Olávio dos Santos, 74 aninhos hoje, hein? Mas que beleza! O pessoal tá reunido aí, comemorando o seu aniversário, que coisa boa. Quem também tá assando um, como é que é, sapecando um osso aí? O Valdeci, né, Valdeci? Valdeci tá lá, tô sapecando um osso.
1: Temos sapecando um osso.
0: Ah, mandou até foto, mas cara, sapecar um osso em plena terça-feira, né? Claro, tem aqueles casos que tá no aniversário, estafinha, o seu Olavo, tem gente que tá no aniversário, ok, né? E mesmo assim não é muito comum, geralmente o pessoal faz um domingo e tal. Mas que tal, seu Valdeci?
1: Temos sapecando um osso.
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0: Joinville Blumenau, vem aí uma coletânea do Flávio Dalcin e Banda Ouro. Só as clássicas.
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0: Conferindo, 17 para as 9, Arauto.
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é um ritmo gostoso do Gil, né? É um ritmo gostoso. Os Serranos, a marca dos Serranos aí também. Muito bem, Bugio do Rio Grande, Os Serranos. E com eles nós encerramos mais uma edição do nosso Bom de Pai. Gente, uma abençoada e iluminada noite para todos. Bom trabalho para quem está no trabalho ou está indo para o trabalho daqui a pouco. Bom descanso para quem já está indo para casa ou já está em casa, né? Já tomou um café, já jantou, enfim, tá? Bom descanso para vocês também. E amanhã, se Deus quiser, 3 da tarde nos encontramos em Bandas Arautos. E 7 da noite no Bom de Baile. Vem aí

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2: Está no ar a Voz do Brasil. As notícias do governo federal que movimentaram o país no dia de hoje.
3: Olá, boa noite.
4: Boa noite para você que nos acompanha em todo o país.
3: Terça-feira, 18 de agosto de 2026.
4: Vamos aos destaques do dia.
3: Atualização da lei seca.
4: Nova regulamentação prevê o uso de equipamentos para identificar outras substâncias além do álcool.
3: Após acidente, em caso de morte, será obrigatória a realização do exame para detectar álcool ou drogas ilícitas.
4: Atendimento à mulher.
3: Busca de informações sobre direitos e proteção lideram chamadas ao Ligue 180. Graziela Mendonça.
5: A violência psicológica respondeu por 35% das mais de 98 mil denúncias recebidas pelo canal nesta primeira metade do ano.
4: Anvisa aprova duas novas canetas para tratamento de diabetes.
3: Os dispositivos possuem como princípio ativo a semaglutida, obtida por via sintética.
4: Em entrevista, a diretora da agência Daniela Marreco destaca a importância da aprovação desses medicamentos.
6: Consideramos, sim, bastante perigoso e em termos de segurança para o paciente utilizar produtos que não estão regularizados pode sim trazer um risco à saúde das pessoas.
3: Hoje na apresentação da Voz do Brasil, Luciana Vasconcelos e Luciano Seixas.
4: E acompanhe a gente ao vivo, acesse radiogov.abc.com.br ou o canal Gov na sua TV aberta.
3: O Conselho Nacional de Trânsito atualizou procedimentos de fiscalização da Lei Seca, que estabelece regras para coibir a condução de veículos sob influência de álcool.
4: As novas medidas entram em vigor após publicação no Diário Oficial da União.
3: E quem tem todos os detalhes das atualizações é a repórter Luana Karen, que conversa com a gente ao vivo. Boa noite, Luana.
7: Boa noite, Luciano e Luciana. Boa noite aos ouvintes da Voz do Brasil. O novo regulamento passa a prever três formas principais de verificação durante fiscalizações: teste com bafômetro, teste em equipamento específico que indica outras substâncias psicoativas, como drogas ilícitas, e constatação de sinais de alteração psicomotora do motorista por agentes de trânsito. Continuam sendo admitidas imagens, vídeos e outros meios de prova aceitos legalmente. A partir da resolução, fica instituída uma fase de triagem nas operações. Nesta etapa, poderá ser utilizado o pré-teste ou teste passivo de alcoolemia. O resultado dessa primeira fase não poderá isoladamente gerar autuação ou caracterizar a condução sob influência de álcool. Nesses casos, será necessária a continuidade das avaliações previstas na norma, como o uso do bafômetro.
4: E Luana, a nova regra detalha mecanismos para situações que possam interferir no resultado do bafômetro?
7: Detalhe sim, Luciana. Em situações envolvendo produtos que podem deixar temporariamente resíduos de álcool na boca, como consumo de bombom de licor, pão de forma ou enxaguante bucal, a norma estabelece que deverá ser feito um novo teste. Isso pode ocorrer também quando algum fator técnico ou operacional comprometer o resultado válido.
3: Luana, a nova resolução também prevê o uso de equipamentos adicionais para verificar o uso de substâncias psicoativas, como drogas ilícitas?
7: Prevê sim, Luciana. A norma permite o uso de equipamentos para identificar a presença de outras substâncias além do álcool, capazes de alterar e comprometer a capacidade de dirigir, como drogas ilícitas e substâncias que determinem dependência. De acordo com a norma, o auto de infração deverá conter o tipo de substância detectada pelo equipamento. Para serem usados na fiscalização, os equipamentos deverão ser certificados pelo INMETRO. O texto regulamenta a possibilidade de testes toxicológicos e outros meios técnicos ou científicos para constatar a influência de substâncias psicoativas.
4: E Luana, naquele caso que o condutor se nega a fazer os testes quando solicitado, ainda continua valendo?
7: Continua sim, Luciana. Neste caso, o motorista com